Rita, e a música bonita na voz de Alcino Alves e Rocha, seguindo seus passos. Vamos em frente, 9:20. A gente vai dando sequência na programação e seguindo por aqui, trazendo, né, a boa música. Seguimos na sua companhia, claro, atendendo a sua solicitação também. Vamos trazendo mais um sertanejão aqui, mandar um abraço lá pro nosso amigo Balduino Silvestre, lá em Muliterno, acompanhando também a programação aqui do A Noite é Nossa. Vamos tocar a música de Jacó e Jacozinho, o Pagode dos Três. Tá oferecendo especialmente pros amigos, né? Lá pro seu Atílio Busato, também lá pro Delocir Busato e também lá para o seu Demétrio Varal e a todos que estão na sintonia aqui do A Noite é Nossa. Tá desejando aí a todos e a todas uma feliz e abençoada noite, principalmente para mim. Muito obrigado, então. Agradeço aí pelo carinho da companhia, né? Nosso amigo Demétrio Varal, tudo de bom aí. E lá pro nosso amigo Balduino Silvestre, lá em Muliterno também, vai nosso abração especial aí e o desejo de uma feliz e abençoada noite também. A gente roda então o sucesso de Jacó e Jacozinho, o Pagode dos Três. Depois, musical JM na sequência, que é o pedido da Dona Rosa, ligada conosco, nosso ouvinte, sempre nos prestigiando, né, Dona Rosa? Tudo de bom, a gente roda então na sequência, o último baile, sucesso aí do JM. Pediu também sucesso de Renan e Raí, aparecendo pra mim aqui na rádio, pra todo mundo que tá na escuta aqui do programa também. Tá bom? Tudo de bom aí, a gente segue com a boa música nesta noite. Aí então o Pagode dos Três, depois sucesso do musical JM na sequência.

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Oi, de volta por aqui. Vamos nós seguindo em frente, dando sequência na programação. Agora 9h33, 9h33. A gente vai abrindo aqui a última meia hora da programação do A Noite é Nossa. Vamos seguindo na sua companhia por aqui, trazendo a boa música pra tocar também. Já já a gente roda as demais músicas solicitadas. Nós vamos trazendo por aqui no momento mais um sertanejão. Né? Mais um sertanejão raiz. Mandando um abraço aqui pra Davi Canabarro, pro nosso amigo Sargento Brum. Tá ligado conosco também, nos fazendo companhia nesta noite de quinta-feira. E a gente segue agradecendo a audiência. E dessa próxima música, oferecendo também lá pro seu Balduino. Né? Oferece lá pro seu Balduino Silvestre, lá em Muliterno, e lá pro nosso amigo Orli, lá de Biraiaras. Então vai o abraço aí do Sargento Brum. Lá pro nosso amigo Balduino Silvestre, lá pro nosso amigo Orli, lá de Biraiaras também, que estão na sintonia aqui do programa Noite é Nossa. Então vamos agradecendo a sintonia, né, dos amigos aí, especial também o nosso amigo Sargento Brum aqui na Bicanabarro, sempre ligado, né, com o rádio ligado nos escutando. Então já vamos tocar aqui a música solicitada na voz da dupla Tião Carreira e Pardinho. Cantam aí o Tenente e o Mineirinho. Uma música muito bonita, um sertanejão raiz. Então já vamos tocar por aqui. Tá aí, sucesso bonito, o Tenente e o Mineirinho. 9h35, ótima noite pra você.

sucesso do musical São Francisco, Vestido Azul, agora 9:49. E nós vamos finalizando por aqui, a programação do A Noite é Nossa. Vou ficando por aqui, deixando meu abraço, agradecendo o carinho da sua companhia e desejando uma abençoada noite pra você. Fica a música tocando sucesso aí dos atuais, especial pro nosso amigo Leonir, ligado conosco também, nos fazendo companhia nesta noite, né? Prestigiando aqui a programação. Eu mando aquele abraço especial aí pro nosso amigo Leonir, tudo de bom? Fica sucesso então dos atuais, Sem Amor Ninguém Vive. E a música vai seguindo noite adentro por aqui. Eu volto amanhã sexta-feira, a partir das 17 horas, aqui novamente na programação. Tá bom? Obrigadão aí pelo carinho da sua companhia, pela sua participação também. Forte abraço, até amanhã.

0: essa aqui. 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
2: Olá, muito boa noite para você, uma excelente noite de quinta-feira para você. Hoje é dia 30, né? Aliás, mais um mês indo embora, dia 30 de julho de 2026. E já vou adiantando, seja muito bem-vindo e que bom, que delícia ter novamente a sua companhia nesta noite de quinta-feira, tá? E já adianto também, se o seu dia foi corrido, cansativo ou daqueles que a gente só quer que termina, faz o seguinte, deixa eu te fazer um convite de modo muito especial, diminua o ritmo agora, tá? Porque está no ar o nosso Conexão Classe A, aqui na sua Conexão Rádio Web e também para você, nosso ouvinte da Rádio Amizade FM em 107.3, ou seja, nas próximas horas, o nosso compromisso é exatamente trazer leveza para o seu momento, tá? Selecionamos aqui a dedo aquelas músicas internacionais que ajudam a desacelerar o seu dia, trazem também boas lembranças e, é claro, confortam aí a sua mente depois daquele dia puxado de hoje, né? Então faz o seguinte, relaxa, aproveita a noite e vem com a gente, porque já está no ar o nosso Conexão Classe A, trazendo o melhor da música para você.

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Conexão Rádio Web e a hora certa para você. 10:05. 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
1: E tá aí pra você o nosso primeiríssimo bloco do nosso Conexão Classe A desta noite de quinta-feira e fechando com grande estilo, né? Do ano de 1982, KC Dan Sunshine Band com esse sucesso Give It Up que você acabou de recordar e viajar no tempo também aqui em nossa programação. E sabe qual é interessante? Tem uma curiosidade bem interessante mesmo sobre essa música, tá? Ou seja, imagine você que tá acompanhando aqui o nosso Conexão Classe A, que essa música aí, olha que coisa mais absurda. A gravadora deles, lá nos Estados Unidos, odiou a música e se recusou a lançá-la como single, né? Bom, claro que o vocalista aí da banda ficou tão bravo que ele comprou ele mesmo os direitos da própria faixa e a lançou de forma independente na Europa. Bom, o resultado virou um sucesso estrondoso, alcançou aí o primeiro lugar no Reino Unido e forçou a gravadora americana a engolir o choro. Então, é coisa para não acreditar, né? Marcou, inclusive, também os anos 90. Tô falando de mim mesmo, tá? Quem é que não se lembra daquele programa que passava no SBT Em Nome do Amor? Sempre os casaizinhos iam dançar ao ritmo desse sucesso aí. KC, The Sunshine Band, Give It Up. Me lembro muito bem, nos anos 90, com esta música tocando aí nos domingos à noite naquele programa de TV. Para você participar com a gente, para você interagir com a nossa programação, com o nosso Classe A, ou seja, mandar a sua sugestão musical, o seu pedido musical aqui também pra gente, fique à vontade. Código de área 54 999468472. E novamente, claro, para você, onde quer que você esteja, acompanhando a gente através da internet e também acompanhando a gente através da Amizade FM. Para você, uma excelente noite de quinta-feira.

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2: É, e voltando aí direto dos anos de 1996, este sucesso para você com a Whitney Houston, inclusive sucesso Step by Step. Essa música, ela não é originalmente dela, tá? Quem escreveu aí e gravou esta faixa primeiro foi a cantora Annie Lennox, da famosa banda Eurythmics. A Whitney, ela se apaixonou pela canção e decidiu então regravá-la para um filme, o filme chamado Um Anjo em Minha Vida. A Annie Lennox ficou tão honrada com a escolha que fez questão de participar da gravação aí, fazendo os back vocais para Whitney. Bacana, né? Bom, agora 10 horas 38 minutos, entrando aí já na nossa segunda meia hora do nosso Classe A de hoje, desta noite de quinta-feira. Noite essa, é claro, que eu desejo para você que possa ser uma noite muito especial. E para você que tá chegando agora, seja muito bem-vindo, seja muito bem-vinda ao nosso Classe A. Estamos aqui fazendo mais uma trilha sonora perfeita para o seu fim de noite. E é claro que também você pode interagir com a gente, você pode mandar para cá também a sua sugestão musical através do nosso WhatsApp. Anota aí para você não esquecer. Código de área 54 999468472. Para você que ouve a gente pela internet, para você que ouve a gente através da Rádio Amizade FM, uma excelente noite de quinta-feira para você que está acompanhando nossa conexão Classe A, tocando muita música boa para você.

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1: Bom, e tá aí outro clássico inesquecível, né? Pra você viajar no tempo, pra você viajar no tempo, pra você simplesmente se deliciar ouvindo música boa aqui em nossa programação. Inclusive, esta daí foi lançada no ano de 1967, porém, detalhe, tá? Lançada originalmente aí neste ano, mas virou um mega sucesso mundial ao ser relançada no ano de 1969. Pois é, é o Dan Enveldes. Inclusive Get Together virou um hino da paz e também da união nos anos 60. Mais um empurrãozinho final para ela, estourou mesmo aí, ou melhor, veio de um lugar inesperado, tá? Ela foi usada em uma grande campanha de rádio e também TV nos Estados Unidos, feito pelo Conselho Nacional de Cristãos e também Judeus para combater o preconceito. Ou seja, o público ligava desesperadamente para as rádios aí, né? Querendo saber que música era aquela, transformando aí a faixa em um clássico eterno da cultura hip. História interessante também, né? Demais, um clássico que você pode acompanhar, que você pode ouvir aqui no nosso Conexão Classe A. Código de área 54 99946-8472. Vamos mandar aqui uma excelente noite pro Juliano, conectadíssimo lá em Marau. Escreveu: eu estou curtindo o programa na tranquilidade de casa, nota 10 para o som, tá? Obrigado pela audiência e pelo carinho, Juliano. Um grande abraço para você e para toda Marau também, que tá sempre acompanhando a gente aí nas nossas noites de segunda a quinta-feira. Vamos mandar também aqui pra Aline. Tá perto, né? Em Vanini, que mandou: o programa hoje está com uma energia incrível. Ótima companhia para esta noite. Que privilégio nosso, tá, Aline? Um beijão para você e para todo o pessoal que também tá aí em Vanini acompanhando a nossa programação. O Matheus, ligado com a gente lá de Casca, mandou: boa noite. Eu só passei para deixar um alô para toda a equipe da rádio. Equipe de um homem só. Um abraço para você e para toda a gauchada de Casca. Valeu, Matheus. Um grande abraço. Bom, se você quiser participar com a gente também, fique à vontade. Repetindo para você, o nosso contato, nosso WhatsApp, código de área 549-9946-8472. Só não esquece, tá, de colocar pra gente a cidade de onde você tá acompanhando aqui o nosso Conexão Classe A nesta noite de quinta-feira.

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1: Olha, uma coisa nós temos que concordar. Bonnie Taylor de fato se foi, né? Mas o seu legado musical é eterno e continua vivo aqui também em nossa Conexão Rádio Web. Fica aqui a nossa homenagem, inclusive, a esta grande estrela da música que nos deixou recentemente aí, né? Bom, e falando um pouquinho pra você também sobre esta canção, bem interessante, tá? Making Love or Nothing at All. Do ano de 1995, essa música, ela traz, inclusive, uma batalha de gigantes, tá? Nos bastidores. Ela foi escrita pelo lendário compositor Jim Steinman, o mesmo homem, inclusive, né, por trás do maior sucesso da própria Bonnie Taylor, que é Total Eclipse. Anos antes, ela foi gravada primeiro pela banda Air Supply e virou um sucesso estrondoso, né? Sabemos disso. Mas o compositor sempre quis ouvir essa canção com o peso e também a voz rasgada da Bonnie. E em 95, ela realizou esse desejo, entregando aí uma versão épica de quase 8 minutos, que é, inclusive, detalhe, tá? Considerada por muitos críticos a mais poderosa já gravada. Coisa linda, né? O nosso Conexão Classe A segue por aqui, Noite Adentro. Já estamos em nossa segunda hora de programação e, claro, sempre agradecendo você que está aí do outro lado, me dando o privilégio de ter a sua companhia, acompanhando aqui a nossa programação. Para você que interage também com a gente, para você que diz palavras doces, que inclusive inspira o nosso trabalho aqui na Conexão Rádio Web, fica aqui o meu abraço e o meu muito obrigado a todos vocês, de qualquer parte do mundo, para vocês que estão acompanhando a gente através da Conexão Rádio Web, nossa rádio online, né? E também para você que acompanha a gente através da Rádio Amizade FM. Tenha uma excelente noite aqui em nossa companhia, acompanhando a boa música, acompanhando nossa Conexão Classe A.

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2: Do ano de 1986, tá aí pra você com Peter Cetera, Glad of Love, fechando mais um bloco musical aqui do nosso Conexão Classe A. E claro, a gente também já vai emendando aí com outro grande sucesso do ano de 1999, agora com o Phil Collins e o Be My Heart. Detalhe, tá? Essa música rendeu aí um Oscar de melhor canção original para o Phil Collins, mas a verdadeira magia dela começou aí bem longe, tá? Dos estúdios da Disney. Ele escreveu essa música originalmente como uma canção de ninar para acalmar a sua filha. Pois é, a Lily Collins, que na época era apenas uma criança. Ou seja, o ritmo carinhoso funcionou tão bem que virou aí esta obra-prima que todo mundo canta junto até hoje. E você confere agora também, é claro, aqui na nossa Conexão Classe A.

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1: Bom, e o ano é 1977. Lucifer, self-pity. Detalhe, tá? Apesar de ter esse nome polêmico aí de Lucifer, calma que essa banda, ela não tem nada a ver, tá? Com rock pesado ou temas obscuros. Eles eram, na verdade, um grupo de músicos pop aí super refinado, inclusive vindo diretamente dos Países Baixos, na Holanda. O grande destaque dessa música, claro, tá aí, né? É a voz doce e marcante da vocalista Margaret, que infelizmente nos deixou aí há poucos anos, mas eternizou essa melodia que virou uma das músicas mais procuradas e tocadas em programas de flashback pelo Brasil inteiro. E claro também que a gente toca pra você aqui no nosso Conexão Classe A. Sempre, é claro, agradecendo o carinho da sua companhia, para você que está acompanhando a gente, para você que também está mandando aqui através do nosso WhatsApp a sua sugestão musical. Muito obrigado pelo carinho da sua companhia e também por você estar participando com a gente, mandando aí o seu pedido, a sua sugestão e abrilhantando ainda mais a nossa programação de hoje, desta quinta-feira. Para você, repito, claro, para você de qualquer parte do mundo que nos ouve através da internet e para você também, é claro, de modo muito especial, que acompanha o nosso Conexão Classe A através do rádio na Amizade FM em 107.3, tá bom? Prazer enorme poder estar aqui fazendo este programa, esta trilha sonora para mais um fim de noite, especialmente para você que teve aí hoje, né? Aquele dia corrido, aquele dia talvez em alguns casos até estressante demais, né? Mas então, ou seja, a dica que eu dou é o seguinte: esquece tudo isso, deixa esse dia para trás, já estamos quase na sexta-feira, daqui a pouco tem também o seu final de semana, vai poder relaxar. Ah, e detalhe, tá? Deixa eu adiantar aqui uma coisa para você bem bacana. Amanhã, na sexta-feira, o nosso Conexão Classe A, ele vai sim estar aqui para você a partir das 10 da noite. Sim, vai estar aqui para os nossos ouvintes que nos ouve através da internet, porém não vai haver na sexta-feira o programa exibido aí na rádio Amizade FM, tá? Então você que acompanha a gente aí de segunda a quinta-feira, pode também amanhã na sexta-feira acompanhar a gente através do nosso site da rádio Conexão Rádio Web, tá bom? Então, ou seja, www.conexãoradioweb.com.br, e aí você acompanha também amanhã, na sexta-feira, mais uma edição do nosso Conexão Classe A, tá bom?

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1: Acredito que muita gente recordou aí sobre alguns momentos do passado, exatamente como tendo aí esta música como tema, né? É a do ano de 1999, Love by Grace, da cantora Lara Fabian. Essa música virou um fenômeno absoluto aqui no Brasil nos anos 2000 por causa de uma única cena de novela. Ela era o tema da personagem Camila, interpretada por Carolina Dickmann na novela Laços de Família, e tocava justamente no momento mais emocionante da TV brasileira, né? Quando a personagem raspava a cabeça por causa da leucemia. O sucesso foi tão estrondoso que a música ficou no topo das paradas por semanas. A própria cantora veio até o Brasil chorando de emoção ao ver o impacto de sua voz aqui no nosso país. Que interessante, né? Bom, agora faltando 9 minutos para meia-noite. Pois é, chegou aquele momento em que eu dou tchau para você e, claro, também, além de agradecer pelo carinho da sua maravilhosa e extraordinária companhia nesta noite de quinta-feira, também já te convido para amanhã, a partir das 10 da noite, nosso encontro, né, marcado aqui na Conexão Rádio Web, para mais uma edição do nosso Conexão Classe A, com as músicas que marcaram a sua vida, com as músicas que inclusive marcam também aí a vida de muita gente, né? Por que não? E é claro, naquele seu momento de relaxar, de curtir música boa, de ficar de bem com a vida e esquecer todo aquele estresse do dia, tá bom? Então amanhã, a partir das 10, pros ouvintes da Conexão Rádio Web, tem sim edição do nosso Conexão Classe A. E para você que acompanhou o nosso Conexão através da rádio Amizade FM, também um grande abraço para você, e pode também acompanhar a gente amanhã através do nosso site, tá? Um forte abraço, fica bem. E até, se Deus quiser, o nosso próximo programa.

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Bom dia, bom dia, bom dia, compaixão de alegria, é o que eu desejo para você, meu amigo, você, minha amiga, em toda a grande região, sintonizado na 107.3 Rádio Amizade. Hoje sextou, em 31 de julho de 2026, 6 horas 35 minutos. Vamos aqui na programação da Amizade, trazendo a boa música, informação, destaque dos melhores anunciantes, a sua participação também. Se você quer participar, fica à vontade, manda sua mensagem pelo WhatsApp 984-3524-90 e também pode registrar sua participação aqui na manhã. Até as 8h30, estamos na parceria com mais uma edição do Campo e Cidade, hein? Vamos seguindo, enquanto você vai se ajeitando por aí, não é? Vai pegando as ferramentas, já vai chegando pra lida, tá saindo de casa, batendo a tramela do rancho, já tá na estrada a tempo. É o desejo pra você de uma excelente sexta-feira, um bom final de semana. Hoje também nós temos aí programa Fique Sabendo, e assim nós vamos se entendendo e passando esse momento de parte desta sexta-feira, um fazendo companhia pro outro através da programação da Amizade. 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Seis horas 37 minutos, vamos trazendo Pedro Neves na programação e o sertanejo, que vale a pena escutar, hein?

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5: Ainda no berço, na volta do mate, já na estrada ou no trabalho. Já é confirmado nas 18 horas de programação da Rádio Amizade, a maior audiência. 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Tamo junto e misturado, hein? Sextou, 31 de julho, mês de julho chegando ao finalzito. Já faltando poucas horas E a chegada do mês de agosto, mas não é assustadora aí. A chegada do mês de agosto é temperatura agradável, segundo o que a meteorologia está indicando, hein? Vamos torcer que seja assim. Aí fica bom, né? Final de semana, é, o sol vai brilhar nessa sexta-feira. É, sabadão, domingo, tem previsão agradável, mas que moiada de palavra, não é? É você que já tá aí com o destino traçado para a chegada do final de semana, diversão, encontro, festividade, dança, churrasqueada, uma cervejada, é sextou com S de escola. Devagar e continuado, hein? Só depois problema é a segunda-feira, aí ela fica pesada. Vamos que vamos. Nada que um Sprite daí na segunda-feira, segundou com S de Sprite, não mate a sede e o serviço vai engrenando. Mas hoje é sexta-feira, vamos deixar a segunda pra depois do domingo. 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Falamos também do momento Bom Dia Trabalhador, Bom Dia Trabalhador, Bom Dia Trabalhadora. 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Bom dia, trabalhador, bom dia, trabalhadora. Bom final de semana de descanso, de encontro. Para quem vai trabalhar, bom trabalho. 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Bom dia, trabalhador, bom dia, trabalhadora. Enquanto eu tomo mais um mate, não é? Enquanto eu tomo mais um mate, enquanto você vai lidando por aí, enquanto você vai levantando, vamos bailar um pouco, né? Já pra se tá meio com preguiça aí. Então, vamos bailar o som do grupo Elon. Lenha Molhada é o Amor e Maria Mamá, Maria Mamá. Então tá bom. Alô, Marias, que estão ligadas na programação da amizade. A última é pra vocês, então aí. Mamá Maria.

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7: Agora são 7:04, 7:04. 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Hoje, sexta-feira, tempo ensolarado, mínima de 13, a máxima chega aos 24 graus. Mínima de 13, a máxima chega aos 24 graus. Para amanhã, sábado, dia 1º de agosto, hein? Sol com muitas nuvens. Mínima de 14, a máxima chega aos 25 graus, hein? Mínima de 14, a máxima chega aos 25 graus.

0: Durante o dia, período de céu nublado. Mínima de 14, a máxima chega aos 23 graus, hein? Mínima de 14, a máxima chega aos 23 graus no domingo, dia 2 de agosto. 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
0: É, a rapadura é doce, mas não é mole, mas devagarito, mordendo, mordendo, pra chegar no meio e sentir o gosto do recheio. Mas o melhor de tudo é que o mês de agosto a previsão é agradável, né? Então podemos deitar no último dia de julho hoje descansado, né? E vamos acordar com sol na manhã. Nossa! Pouco bom. Sete horas, 7 minutos, 7:07. 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Música.

Vamos com música, vamos com música. É o som do Rio Grande a partir de agora. Até às 8, até às 7. Até às 7, das 7 até às 8. Hoje é dia de Fique Sabendo, hein? Hoje é dia de Fique Sabendo a partir das 8 da manhã, hein? Vamos abrindo as porteiras então da música do Rio Grande. É com o Grupo Cordiona, Alma Fandangueira.

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Bom de novo, agora são 7:18 da manhã. Lembrando que hoje temos programa Fique Sabendo, um diálogo franco com a região da produção, aqui na Zona da Amizade, apresentação Elias Moreira, uma voz a serviço da região. E estaremos recebendo o presidente do Hospital Santa Terezinha de Siríaco, Edelar Poçan, que vai reforçar o convite para o próximo dia 8 de agosto, hein? Jantar beneficente ao Hospital Santa Terezinha, no Salão Paroquial de Siríaco. Então, o Edelar vai trazer a programação aí desta noite, que você é convidado, siriaquense, você é da região, mais que especial para participar. É a partir das 8, no quadro Fique Sabendo, no oferecimento da Coasa. 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

0: Bom dia, ouvintes da Amizade FM. Hoje, sexta-feira, dia 31 de julho de 2026. Está iniciando o informativo dos escritórios municipais da Ascar, Emater, de Vanini, Davi Canabaro e Siríaco. Hoje, na responsabilidade do escritório de Vanini. Manejo da dessecação, pré-plantio na cultura do milho. As plantas de cobertura da cultura do milho, quando não dessecado adequadamente, causa redução na produtividade. Entre as plantas daninhas, podemos citar o azevém, que é altamente alelopática à cultura e produz substância para reduzir ou paralisar o crescimento das outras culturas. Vem causando prejuízo nas últimas safras, quando não dessecado corretamente. Mas sabemos que ele é uma excelente planta de cobertura de solo. O produtor deve continuar utilizando ele, apenas o que precisa fazer é fazer a dessecação na época adequada. O produtor deve estar atento com o azevém. A dessecação deve ser feita 50 dias antes do plantio, ou estará perdendo no mínimo 5 sacas de milho por hectare se dessecar somente na hora do plantio. Área de aveia. A aveia, a dessecação pré-plantio para pré-plantio de milho é de 30 dias de antecedência ao plantio do milho. Cuidado com a temperatura para realizar a dessecação, pois a temperatura ambiente abaixo de 10 graus reduz a eficiência dos herbicidas. Como o plantio inicia em 10 de setembro, para a maioria dos híbridos, a dessecação, então estamos em período de dessecação, que vai até início de agosto, para as áreas com azevém, e plantio em setembro. Esta data é uma data média do início de plantio, mas o produtor deve verificar, conforme o híbrido, a data de plantio mais indicada. Para plantio de alguns híbridos, tem recomendação de plantio em início de setembro, para Vanini, sem perdas no percentual de cobertura de proagro. Portanto, é importante realizar o plantio conforme o zoneamento agrícola de cada híbrido. Para verificar isso, o produtor pode consultar a Emater ou seu técnico de preferência. Também pode baixar o aplicativo Zarq Plantio Certo da Embrapa e por ali consultar para o seu município, de acordo com o tipo de solo obtido na análise física de solo, o grupo de híbrido. Hoje são dois grupos de híbrido, um com um ciclo menor ou igual a 130 dias, pertence ao grupo 1. Já híbridos com ciclo de 130 a 150 dias pertencem ao grupo 2. A época indicada de plantio é por grupo e por tipo de solo. A indicação de plantio é apenas para início de setembro em diante para Vanini, pois plantio anterior possui um risco maior de geada. Plantio antes de setembro também não tem cobertura de proagro. Então esse ano precisamos ficar atento que se plantar antes de setembro não vai ter cobertura de proagro. Sementes de milho. A Prefeitura Municipal de Vanini ainda tem sementes de milho disponível pelo programa Troca-Troca de Sementes. Os produtores que tiverem interesse podem entrar em contato com a Sabrina, limitado a um saco de semente por produtor. Mostra Municipal de Vinhos Artesanais. Ocorre no dia 8 de agosto de 2026 a 18ª Mostra Municipal de Vinhos Artesanais na comunidade São João Batista, sendo que no dia 4, terça-feira da semana que vem, ocorre a avaliação dos vinhos produzidos no município, na Casa da Cultura, anexo à Câmara de Vereadores. Ocorre a avaliação técnica dos vinhos e a avaliação popular. Depois, no dia 8 de agosto, ocorre a entrega da premiação, a janta e também a divulgação dos vinhos que vão participar da 20ª Mostra Regional de Vinhos. Esse ano a Mostra Regional ocorre em Gentil, comemorando então a 20ª Mostra Regional de Vinhos. Vai ser no dia 28 de agosto de 2026, na cidade de Gentil, onde será comemorada então a 20ª edição da Mostra. De Vanini são 6 vinhos aptos a participar. 2 primeiros colocados de uvas americanas tintas, os 2 primeiros colocados de uvas americanas ou híbridas branca, 1 vinho vinífera tinta e 1 vinho vinífera branco, totalizando então os 6 de Vanini que irão participar na Mostra Regional. Esses serão divulgados então no dia 8 de agosto na janta na Capela São João. Convidamos a todos a adquirir o seu ingresso e participar dessa bela festa conosco lá na comunidade São João. Seminário Municipal Manejo Químico, Físico e Biológico do Solo. Ocorre no dia 19 de agosto de 2026, às 13 horas, o Seminário de Solo na Câmara de Vereadores de Vanini. Milho, diversificação de culturas para aumento da atividade biológica do solo. Essa palestra, então, eu vou estar ministrando no seminário. Palestra com o pesquisador da Embrapa, André Júlio do Amaral, engenheiro agrônomo com doutorado em solos, ministra a palestra. Intensificação do sistema plantio direto, manejo químico, físico e biológico para aumentar a produtividade sistêmica. Palestra sobre uso de biológicos registrados para as culturas agrícolas. Essa palestra então será ministrada pelo colega William Nodari, de São Domingos do Sul. Convidamos a todos para participar do seminário. Solicitamos a confirmação de presença para a organização do lanche até o dia 17 de agosto, segunda-feira, tendo em vista que o seminário então é no dia 19, na quarta-feira. Aí podem reservar o ingresso diretamente comigo, na Emater. Encerramos aqui mais um informativo da Emater RS Ascar. Tenham todos um bom dia e até o próximo informativo.
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Aqui estamos e seguimos na tua companhia. Quando o sinal bate na marca 7:37 da manhã, campo e cidade. Pouco bom, hein? Hoje sextou, mas que molhada de palavra. Depois de uma semana de lida, não é? Tem mais um pouco pela frente para quem para hoje. Mas nem que tem que seguir trabalhando no final de semana, mas já dá para comemorar, né? Chegar sexta-feira, não é? Final de mês novo chegando. E assim vamos que vamos. Vamos falando que hoje à noite, falar de solidariedade, acontece lá em Cruz Altinha, Siríaco, hein? O jantar em prol do Elias Duarte, ele que sofreu um acidente de trabalho e teve uma perna amputada, e aí o pessoal da comunidade Cruz Altinha se reuniram e abraçaram a causa aí para promover este jantar, não é? No cardápio, churrasco, pão e saladas, também haverá música após a janta. E o lucro deste jantar será destinado então aí para ajudar na recuperação lá do Elias Duarte. Haverá bingo também, tem premiação ovelha e assim por diante. Então uma noite de conversa, de comer uma boia boa, e você estará fazendo aí também seu gesto de solidariedade. Só adquirir ingresso, ainda tem com certeza para venda lá com nosso amigo Mingo do restaurante Cruz Altinha, o Darcy, Rogério, o Dameto, o Machado da Ícala também, né? Também o pessoal tá com ingresso lá. Então, pega a turma aí, vai pra Cruz Altinha hoje comer uma carne da melhor procedência e você estará participando também desse momento de solidariedade. Vamos com mais música, vamos atracando aqui agora o Baitaca e a canção Frutas da Mata.

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5: Ainda no berço, já na volta do mate, na estrada, no trabalho. Às 18 horas de programação da Rádio Amizade, já é confirmado o maior programa em audiência. Campo e Cidade, comunicação, esse amigo de vocês, Elias Moreira, é de rachar, xixi, hein? E nós seguimos mandando um abraço pra você. Está conosco aí, ligadito no mais. Alô, pessoal lá da Seganfredo Materiais de Construção em Siríaco. Nosso amigo Márcio, lá que é o proprietário. E a turma toda lá, né? Nosso amigo Fabrício também, né? Fabrício é do departamento interno, né? Da loja, né? E também tem o Cleito, né? O Cleito Santana. Aí é departamento externo, né? E o Chico das Cuias também, né? Jair Cortes, não, Jair não tá mais lá agora, né? Mas tem mais povo lá, né, querida, por lá. E o Márcio que é o comandante, então. É de rachar a chincha, né, nosso amigo Cleito, mas que moiada de palavra, sextou. Abraço o Cleito Santana, né? Que é ouvinte da Rádio Amizade também, né? Tá sempre na lida lá e ouvindo a rádio. Vamos também registrando a audiência do nosso amigo Graxaim. O Graxaim lá no centro de Siríaco também, né? Esse dia ele é ouvinte assíduo da rádio. Mas eu mandei um alô pra ele e o danado não escutou, né? Acho que ele tava depenando alguma franga, hein? Graxaim fica ali no coração de Siríaco ali. Se lambendo, né? Se passar alguma franga que bater asa pra ele for do agrado dele, ele já parte a moela. Alô, Graxaim. É metido a trovador, cantador, compositor, né? Ele é família de artista. Também aproveitando, mandando um abraço para o pessoal do táxi lá, né? É a cidade da região que mais tem taxista, é quase que nem Passo Fundo, né? A rodoviária. Todos fazem corrida. Nosso amigo Mesomo, né? Que é o mais antigo da praça. Também tem o nosso amigo Juarez, né? Juarez Carbone, né? Nosso amigo Juquinha também. O Neto, Valdo Reginato, o Leonel Vargas. Mais pra cima ali tem o nosso amigo Nerdinho também, o Mactais. Tem o Serginho também, né? Todo esse pessoal lá em gira, né? Transportando o povo aí pra na cidade, no interior, na região. Só sucesso. Ontem eu tive por ali, né? Ontem eu tive por ali no ponto de táxi, contando um caos com o pessoal ali. Falando de coisa boa, né? E do mês de agosto que vai entrar com o tempo bom. E o Graxaim quer escutar o renomado gaiteiro jovem de Siríaco, Carlinhos, relato de um gaiteiro. Agora são 7h52 da manhã.

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Pontualmente 8 da manhã, nós vamos trazendo a previsão do tempo. 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Hoje, sexta-feira, 31 de julho, tempo ensolarado, mínima de 13, a máxima chega aos 24 graus, mínima de 13, a máxima chega aos 24 graus e o sol aparece, como já está brilhando aqui em Davi Canabarro, sem dúvida, em toda a região. Para o sábado, dia 1º de agosto, sol com muitas nuvens à tarde, mínima de 14, a máxima chega aos 25 graus, hein? Há uma pequena previsão aí de chuva, mas acredito que é mais para não chover, né? Já choveu bastante, tá bom? Por enquanto. No domingo, dia 2, também teremos sol, mínima de 14, a máxima chega aos 23 graus, hein? Mínima de 14, a máxima chega aos 23 graus no domingo, dia 2 de agosto. Tá aí na programação a previsão do tempo. Já já nós temos aqui o nosso convidado no quadro Fique Sabendo, do oferecimento da Coasa, Edelar Poçan, para falar da programação do 11º jantar beneficente ao Hospital Santa Terezinha de Siríaco. É daqui a pouquinho, vamos com música. Banda Mercosul, mesa 14.

Agora são 8h05, 8h05, sexta-feira, 31 de julho. Está no ar mais uma edição do Fique Sabendo. 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

0: trazermos as notícias, as informações da nossa entidade, a Associação Hospitalar Beneficente Santa Terezinha, Hospital Santa Terezinha de Sirioco, que nós vamos já de saída, né, Elias, convidando e conclamando o apoio da comunidade mais uma vez, que no próximo sábado, dia 8 de agosto, nós vamos estar então organizando, já está nos preparativos, né, o jantar beneficente àquela entidade. Como é de conhecimento da comunidade siriaquense, especialmente, o Hospital Santa Terezinha, ele é mantido com doações da comunidade e apoio do poder público local e apoios extra-orçamentários, quando a gente consegue recursos de emendas, de deputados, coisas do tipo assim.
1: Edelar Poçan, eu gostaria que nesse momento o pessoal que nos ouve, principalmente a comunidade siriaquense do interior e da cidade, pessoas da região também que queiram participar, como está sendo então aí a venda de ingresso, quais os locais que tem ingresso disponível, fala de valores também, o cardápio, para que as pessoas fiquem sabendo e no dia 8 cheguem lá junto ao salão paroquial para confraternizar junto esse momento que é oportuno para a participação de todos e assim gerar lucros para o segmento lá dos trabalhos do hospital.
0: Começamos então pelos ingressos, eles custam R$60. Na cidade estão disponíveis lá na secretaria do hospital. Claro que várias pessoas da cidade já buscaram ingressos lá, pegaram a mesa toda e tem ingresso então para seu grupo mais próximo. Nas comunidades do interior, a maioria das comunidades tem alguém que tem um representante lá que tem ingresso, né? Nós temos na Fátima e São Roque o Cleiton Pigosso, no Gramadinho o Diego Bareia, no São Salvador o César Povala, no São João Bosco o Edivan Ouro de Moraes, no Campo Alegre o Elton Tibola, na Cruz Altinha o Domingo Silvestrini, enfim, estamos esperando que nós possamos colocar lá no salão paroquial no mínimo 750 pessoas para jantar, então, como foi dito aqui, no dia 8 de agosto, próximo sábado, não amanhã, no outro, né? E nós temos o cardápio, carne de gado, carne de frango e linguiça e saladas diversas e também posteriormente vai ter sobremesa.
1: Edelar, e eu já mencionei também nos horários aqui quando eu falava do jantar, e muitas pessoas que talvez vão viajar ou por um motivo ou outro, não pode sair à noite por problemas de saúde, mas que tem o sentimento de participar desta noite, mas não pode, né? Pode também fazer doações lá junto ao hospital, ser do valor do ingresso, ou menos ou mais, aquilo que tiver no coração, no sentimento de cada um, na capacidade. Toda doação em dinheiro ou também ingredientes que vai para preparar o cardápio é bem-vinda.
0: Com certeza, Elias. Eu já dizia no jantar do ano passado, eu estarei completando agora em novembro o segundo ano como presidente da associação e o que mais gratifica é a colaboração da comunidade siriaquense, a doação, aquela pessoa que pode dar R$10, doa R$10, aquela pessoa que pode doar uma vaca, doa uma vaca. Então isso é importante e essas pessoas que eu citei há pouco, que têm os ingressos, também estão autorizadas a receberem doações. O seu Sérgio Comparim, ali na região do Passo das Pedras, todos os anos ele faz uma campanha de arrecadação ali, já arrecadou ovelha, já arrecadou dinheiro, então aquilo que você dizia, o que vier é bem-vindo. E eu tenho a grata satisfação já de poder dizer que nós ganhamos toda a carne pro jantar, né? Seja ela a de gado, seja ela de frango, seja a linguiça, toda ela é doação da comunidade. Então acho que isso gratifica e motiva a gente a levar adiante esse trabalho, né? E quem quiser fazer a sua doação, fica à vontade, aquilo que você dizia, é dinheiro, é um pé de salada, enfim, o que vir é bem-vindo para a comunidade, que é o objetivo central, é o hospital estar oferecendo melhores serviços, melhores condições para a comunidade.
1: Edelar Poçan, voltando um pouquinho atrás do ano passado, que foi o 10º jantar, agora é o 11º. O ano passado, só para o povo entender,

0: Principalmente aí nós falar de valores, lembra quanto deu o lucro?
1: Eu não tenho os números aqui exato, Elias, mas foi em torno de 70 mil reais de lucro o jantar do ano passado.
0: E foi menos pessoas que agora que tem a previsão, né? Agora no Salão Paroquial tem mais espaço, 750 pessoas com todas essas doações, praticamente 100%, posso dizer, né? Claro que alguma coisa tem que comprar, mas é, o que mais envulta em valor é a questão da carne, que tá cara, uma tomate, coisa assim, né? O que precisa, mas com essas doações, então acreditamos que vai chegar, tomara que falte ingresso até o dia 8 lá, nas 750 pessoas, então acreditamos pode até passar de 70 mil reais, né?
1: Elias, no ano passado nós organizamos o nosso jantar no CTG, e quem é de Sirico conhece o nosso CTG, ele tem uma limitação de pessoas lá em torno de 500 pessoas. Nós no jantar do ano passado acabamos vendendo 570 ingressos. Nós acabamos apertando, e nós dizíamos na noite do jantar que nós pedíamos desculpa à comunidade, mas a culpa era da comunidade que veio. Esse ano, então, a ideia... desculpa. A organização, ela é organizada lá no Salão Paroquial. É um espaço maior e a gente trabalha com no mínimo 750 pessoas, e isso vai depender do desafio da nossa comunidade de vir participar. Então, os ingressos nós temos, estamos preparados para servir e servir bem, no mínimo 750 pessoas, e estamos esperando então que você que nos ouve neste momento venha participar deste jantar. Além de você contribuir com a entidade, será uma noite de diversão. Depois do jantar, o baile animado pelo Lucas e Francisco, né, Elias? Para que a comunidade, quem puder participar, se divirta também neste momento.
0: Agora são 8:13, você está ligado na 107,3, nesta manhã de sexta-feira, dia 31 de julho de 2026, no quadro Fique Sabendo. 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

0: Nós voltamos a dar sequência na entrevista com o convidado Edelar Poçan, atual presidente do Hospital Santa Terezinha de Siríaco. Edelar, falamos da programação do jantar, agora vamos falar também das reformas, dos investimentos, das adequações que vem acontecendo ao longo do tempo. Ano passado você esteve aqui, já colocou aí muitas conquistas que os pacientes, quem precisa do atendimento, pode lá encontrar. E agora nós estávamos falando em off aqui, você me disse que em torno de 3 meses para cá foram investidos praticamente mais de 100 mil reais lá em reformas. Fala pra gente quais foram as reformas que nesses de 3 meses para cá, 4, já está garantindo lá também mais conforto para quem utiliza o espaço lá que precisa de atendimento.
1: Elias, a gente não busca fazer o jantar apenas para a manutenção da entidade. A gente busca dia a dia melhorias na infraestrutura e em consequência dessa melhoria na infraestrutura, no atendimento para a comunidade. Então, como você falava, no ano passado foram investidos lá na casa de 200 mil reais, que foram instalado elevador, foram feitas melhorias, necessariamente construída a torre. Este ano nós estamos aí em reformas. O que foi investido agora nos últimos meses? Nós então adquirimos uma autoclave, e eu acho que é preciso fazer um parênteses aqui para a comunidade saber o que é a autoclave. A autoclave é um aparelho que faz a esterilização dos equipamentos médicos, né? Desde a gaze que é usada num curativo passa por uma esterilização. Então é um aparelho que aquece acima de 300 graus para esterilizar os equipamentos. Esta autoclave então custou 115 mil reais, mas não basta só a autoclave, foi necessário fazer a reforma da sala, e neste embalo de melhorias, nós não tínhamos no primeiro piso um quarto que tivesse banheiro dentro do quarto, né? Então nós construímos 2 banheiros dentro do quarto, foi trocado o piso de 3 quartos, daí foi feito toda a pintura. Enfim, só em material de construção, em reforma, se gastou mais de 55 mil reais. E é isso que a gente já colocou à disposição da comunidade. Quem precisou do hospital nos últimos dias já se beneficiou dessas melhorias que foi feito. Nós, em pleno ano de 2026, acho que precisamos oferecer quartos com banheiros para os pacientes, né? Quando nós tínhamos, foi construído o nosso hospital há 60 anos atrás, isso era luxo, hoje é necessidade. Então nós estamos adequando, e cada centavo que a comunidade investe lá no hospital, doa para o nosso hospital, ele é transformado em melhorias para a comunidade. Também nesta linha de raciocínio, nos últimos 60 dias, acho que faz nem isso, nós fizemos, contratamos um serviço de uma empresa de São Paulo, que é o serviço de ultrassom. Esse serviço, nós já tínhamos o ultrassom lá dentro do hospital, mas era o ultrassom que era interpretado ali pelos médicos no local, que não dá tanta confiabilidade. Esse serviço, ele é interpretado à distância, 24 horas por dia, mas daí também que fique claro para a comunidade que esse ultrassom é para os casos de pessoas internadas lá. Se nós abrirmos para a comunidade, ele vai acabar custando muito caro para nós, para a instituição. Claro, daqui a pouco podemos pensar e não ser um serviço gratuito, ser um serviço que a gente cobre uma taxa para a comunidade. Nós pagamos R$ 450 por mês para fazermos 15 dessas ecografia que é enviada lá para São Paulo. Desculpa, eu tinha falado, acho ultrassom primeiro, ecografia.
0: 8:19, está aí no quadro Fique Sabendo desta manhã de sexta-feira, com oferecimento da Coasa. Estamos então falando de saúde, falando de atendimento junto lá ao Hospital Santa Terezinha e, claro, acima de tudo, investimento para melhorar a infraestrutura e também oferecer mais conforto para quem passa por lá. Edelar, falou então em desses investimentos, mas tem mais por aí. E como também tu já mencionou, nos 60 anos atrás foi construído, mas naquela época era com certeza o que se podia fazer, né? E como a lei permitia também, né? Conforme ali o projeto. Mas agora tudo vai mudando e é preciso haver transformações. E tem mais uma novidade que futuramente, logo logo, pode acontecer com o apoio da comunidade, através também de doações, recursos, que é buscado. Tu me falava da laje ali no segundo piso, né? Que agora, devido até às leis, né? Não pode mais ter soalho de madeira. Então também se tem aí essa projeção de ir ao longo do tempo fazendo toda a laje então aí no segundo piso, é isso?
1: Elias, eu tenho uma certa restrição, vamos dizer assim, em divulgar o que a gente pensa para o futuro, mas com certeza está nos nossos planos. Eu como presidente tenho mais um ano de mandato pela frente, né? Nossos mandatos são de 3 anos, de novembro começou em novembro de 24, de 25 e vai terminar 24 e vai terminar em 27, mas nos nossos planos da diretoria, o próximo desafio, e o desafio é para a comunidade siriaquense, é nós podermos construir a laje no segundo piso, então aquilo que você falava que é assoalho, e também nós temos o desafio de realizarmos adequação em parte do segundo piso, até pensando na implantação de uma casa geriátrica, né? Então são desafios, e eu sempre digo que a gente precisa se desafiar, porque quem não tem sonho, não tem desafio, já morreu, né? Então esse é o desafio de mais um ano para frente aí. Já desafiei a comunidade nos jantares, não aqui nos microfones da rádio, né? Que a nossa entidade, ela é do tamanho que nós quisermos. Se nós nos desafiarmos, nos darmos as mãos, com certeza nós fazemos ela grande, cada vez maior. Ela já é grande, mas cada vez maior. E aquilo que eu dizia no jantar do ano passado, a gente fica extremamente agradecido e feliz quando vê um amigo que diz assim: eu te dou uma res, um boi, que vale 6-7 mil reais, mas também vê a senhorinha, aquela que recebe benefício da assistência social, dizer: ó, tá aqui os meus 10 reais de doação. Então cada um contribui da forma que pode, como consegue, e que nós vamos fazendo esta entidade cada vez maior.
0: Tudo isso, como tu mencionou, né? Talvez tenha restrições de falar, mas pode acontecer. São projetos que, com o apoio da comunidade, tudo pode virar realidade. Realidade, assim como já avançamos muito, né? A sociedade
1: precisa querer, né?
0: Apoiou, imagina, né? O sonho do elevador, o sonho do aparelho de raio-x e tantas outras coisas que hoje tem ali, que é oferecido, né? E acredito que isso da laje vai acontecer, e muito mais coisas, tem muito mais tempo pela frente, né? Você tem mais um ano e pouco aí, mas com certeza vai vir outro presidente, e assim, juntamente lá com a equipe administrativa e a comunidade, com certeza vai acontecer muita coisa boa ao longo do tempo, e a sociedade, as gerações de hoje vão ver e vão poder também desfrutar desse atendimento, sendo necessário aí, conforme a saúde de cada um.
1: Com certeza, Elias. E daí a gente trabalha dioturnamente, a gente não está lá no dia a dia, a equipe da administração, a equipe de técnicos que estão lá no dia a dia. E aí a gente pede compreensão da comunidade, se alguma vez as coisas não foram da melhor maneira possível, mas o objetivo é sempre oferecer o melhor serviço de atendimento para a comunidade. E aí a gente não mede esforços. Se um funcionário não fez o melhor possível, nos avise, vamos buscar sempre melhorar. E é melhorar no espaço, na parte estrutural, na parte humana de pessoas, cada dia oferecendo algo de melhor. E claro, nós precisamos implantar isso e depois ir fazendo as manutenções necessárias. Isso também vai gerando custo. Nós comentávamos esses dias com o prefeito municipal, quando a gente fala assim: era um sonho, e você falou há pouco do elevador, mas agora nós temos um custo mensal de manutenção do elevador. Quando não tinha aquele custo. Nós temos aparelhos do raio-x, beleza, coisa boa, ele está disponível 24 horas por dia em caso de urgência e emergência, mas tem um custo de manutenção. Nós temos o serviço de ultrassom, ele todo mês aumenta a despesa, mas nós não podemos olhar pelo lado da despesa, nós precisamos olhar pelo lado social, pelo lado do cuidado com a comunidade, e é isso que é o objetivo. E aquilo que a gente falava lá no começo, o nosso hospital, ele é mantido pelo poder público e pela comunidade. Nós recebemos em torno de 27, 28 mil reais, que são recursos estaduais, o restante é recursos apenas do município e da comunidade.
0: Edelar, falando então aí nas adequações, naquilo que foi feito para manter a estrutura do prédio hoje existente, dos profissionais que lá atuam, desde a faxineira até o médico, falando em valores, hoje com as doações, tu bem falou, com o repasse também do poder público, se consegue hoje fechar no azul, ou às vezes tem aquele momento do vermelho, aquela preocupação que talvez vai faltar para bater ali tudo o que precisa ser pago?
1: Não, com o repasse que o município faz mensalmente, a gente consegue, né? O município investe lá no Hospital Santa Terezinha, em números redondos, são mais de 120 mil reais. Mas, claro, a gente gasta só com a parte de técnicas, de folha de pagamento, quase 90 mil reais mensais, né? E mais daí, depois, mais os médicos, que se paga o plantão e coisa, né? Mas a gente consegue ir remando aí com a doação da comunidade. Eu trabalho com a ideia assim, Elias, que o recurso público, ele for suficiente, ele tem que ser suficiente para manter tudo que for extra orçamentário, que aí entra a colaboração da comunidade, entra os recursos de emenda que a gente porventura venha a conseguir para fazer melhorias e ampliar o oferecimento do serviço.
0: 8 horas 26 minutos, nós vamos chegando ao final da nossa entrevista hoje no quadro Fique Sabendo. 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Fique Sabendo, apresentação Elias Moreira e nosso convidado então, presidente atual do Hospital Santa Terezinha de Siríaco. De minha parte, Edelar, como siriaquense, tenho só a agradecer e fico muito feliz, né, de poder estar hoje partilhando através do rádio aqui da gloriosa Rádio Amizade, e você está falando, colocando aí o trabalho, aquilo que já foi feito, aquilo que tem expectativa de fazer, convidando o pessoal para o jantar. Tenho orgulho de ter nascido lá no Hospital Santa Terezinha e por muitas e muitas vezes precisei de atendimentos fora de horário lá e fui muito bem atendido pelo pessoal que estava lá no momento que precisei. Parabéns, fica aí o microfone às considerações finais e mais uma vez reforço o convite para o dia 8 de agosto no Salão Paroquial do Jantar, 11º, é isso.
1: Agradecer a você, Elias, de nos abrir esse espaço, a direção aqui da Rádio Amizade, o Dr. Jacondo e toda a equipe. Agradecer à comunidade siriaquense, aquilo que eu dizia antes, que cada um da sua forma sempre colaborou, sempre foi sensível a esse apelo, e mais uma vez dizer assim, dia 8 de agosto esperamos a comunidade lá, não só de Siríaco, da região toda está convidada para participar do 11º jantar, então, na dependência do Salão Paroquial, vai ter ingresso para todo mundo. Você vai lá, participa de uma noite, de um jantar, de um baile depois, animado pelo Lucas e Francisco, né? Se diverte e contribui com as melhorias do Hospital Santa Terezinha. Esperamos, então, a presença da comunidade no dia 8 de agosto no Salão Paroquial em Siríaco. Um abraço a todos.
0: 8 horas 28 minutos, também nosso fraternal abraço ao prefeito municipal de Siríaco, Dacir Melo, que sempre também incansavelmente aí atuando 24 horas, como sempre digo, né, a serviço da população siriaquense naquilo que for necessário e estiver no seu alcance. Na próxima sexta-feira tem mais, fique sabendo. Um abraço a todos, bom final de semana. E na segunda-feira, se Deus nos permitir, natureza, chegamos às 6 da manhã, o sabor de um mate novo. Bom dia, paz, saúde e alegria.

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8h39, 8h39, estou chegando nessa programação especial de todos os dias, das 8h30 ao meio-dia com o nosso Manhã Amiga. Bom dia, bom dia, bom dia. Uma abençoada sexta-feira, você que nos ouve, nos acompanha, nos leva de carona. Você que tá com o teu rádio ligado, você que também nos acompanha pela internet, você de toda a nossa região, obrigada pelo carinho. Por aqui o melhor da programação sertaneja, nacional e internacional, também o melhor das bandinhas hoje, dia 31, né? Já chegamos aí também no finalzinho do mês de julho, dia 31 de julho, dia da campanha do quilo, também dia mundial do orgasmo. Também em 1943, um avião da FAB afundou um submarino alemão. Também em 1965, as primeiras fotos de Marte foram tiradas. Em 1977, o Brasil e a Argentina fecharam as fronteiras. Hoje também dia de São Inácio de Loyola. Faltando 153 dias para o ano de 2027. Sextou, né? Com muita música aqui na programação, às 11 horas, o nosso Momento Mensagem. Também a nossa previsãozinha do tempo de todos os dias. Neste momento, aqui na nossa cidade, Davi Canabarro, 16 graus.

0: da chuva. 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

seguimos com a nossa programação, o sucesso Me Apaixonei, Eduardo Costa. Vamos de música, vamos de Nando Moreno, Má Sorte, Trio Remeleixo.

0: bancada,
1: que bora.
0: Tamo junto, obrigado. Bom demais. Deus abençoe, sucesso pra vocês, viu?
1: Tamo junto.

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bom dia, sucesso aqui na programação de Pedro, Paulo e Matheus, quem me dera, participação de Jonete e Frederico, antes também Gabriel e Rafael, Arrasão, Cristiano Araújo, Guilherme Santiago, Ladrão de Mulher. Programação especial da amizade de todos os dias, vamos com música, vamos com Maiara e Maraíza, Nayara Azevedo e Fred Fabrício, A Lua Me Traiu, na programação especial desta manhã de sexta-feira.

0: Música bonita na programação da Amizade. Regravação aí da banda Calypso, né? O sucesso de Maiara e Maraísa aqui na programação. E também Nayara Azevedo e Fred e Fabrício. Quero mandar um abraço grande pro meu amigo Walter, lá de Marau, tá ouvindo a nossa programação. Bom dia pro nosso amigo Walter, todo o pessoal de Marau, sempre acompanhando a nossa programação. Pediu aí uma com San Marino, já depois do intervalinho comercial, então.
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nossa programação. Quero mandar um abraço grande também pra minha amiga Lucimar, lá de Marau, ouvindo a nossa programação. Um super beijão no teu coração, um ótimo final de semana, amiga. Vamos de música. Musical JM na programação, pegando o ônibus. Eu moro.

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0: E tem música boa, muita música boa pra rodar aqui na nossa programação nesta manhã de sexta-feira. Bom dia. Tempo bonito, né? Tempo com sol aqui na nossa cidade. Temperatura neste momento 18 graus. E eu sou Rosane Von neste espaço contigo. Então tá valendo. Liga pra gente, manda o teu áudio, pede a tua música de preferência. A gente vai ouvir nesse momento Alexandre Pires, do sucesso de Christian e Ralph, Entre Ela e Eu.

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0: 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Telefone 98103-7020. dez e vinte e oito, vamos com música. Na hora do adeus, da Loreci lá de Marau, pediu pra ouvir, pediu pra curtir com a gente, acredito que seja essa música, né, Loreci? Braço grande pra você, uma ótima sexta-feira a todo o pessoal de Marau, Mato Grosso e Matias, na hora do adeus. Depois também tem música que vai especialmente pro nosso amigo Gensélio, ligadinho com a gente, acompanhando a nossa programação, pediu uma música aí com a banda Shimon. Roda 10 a 10 pro nosso amigo Gensélio, que oferece para todo o pessoal aqui da rádio.
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Vamos de música na programação? Quero mandar um abraço grande pra minha amiga Neiva, lá de Itapejara, que tá ouvindo a nossa programação. Alô, Neiva, abraço grande pra você também, um ótimo final de semana. Também quero mandar música pro nosso amigo Cristiano, também tá ouvindo a nossa programação, pediu sucesso aí depois de Perigosa e Linda aqui na programação. Um abraço também ao nosso amigo Cristiano. Vamos lá de sucesso então, que a nossa amiga Neiva pediu. É Triste Amar Você, musical JM.

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Vamos de música! E essa vai especialmente lá pro pessoal de São Jorge, pessoal que tá ligadinho com a gente, que estão aí no trabalho, né, do fumo e acompanhando a nossa programação. Obrigada a todo o pessoal aí de São Jorge. Sucesso de Gina e Geno e Ana Castela.

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0: 11:05, 11:05, nosso momento mensagem para você. Já daqui a pouquinho, antes falamos da Padaria Delícias do Campo. 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
0: Bom dia com o nosso momento mensagem de todas as manhãs. 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Vai com a gente neste espaço. A alforria do tempo. Nas vastas terras da Capadócia, onde o vento desenha formas místicas nas rochas e o céu colore de poesia, reside uma das mais belas lições de gratidão da terra. É a história dos seus cavalos. Durante anos, esses animais de força monumental entregam o seu suor e a sua energia aos homens. Puxam o arado, carregam fardos pesados, cruzam vales sob sol causticante e frio rigoroso. Quando a velhice lhes bate a porta e suas pernas já não têm agilidade de outrora, a tradição local não lhes reserva o descarte ou o esquecimento. Premia-os com a liberdade. Os cavalos são devolvidos à natureza, despido de selas e arreios, ganham o direito de correr livres pelas planícies, de pastar sem pressa, de contemplar o sol que se deita no horizonte. É a poesia

e montanhas da região. Eles desenvolveram uma resistência física impressionante e um comportamento de manada puramente selvagem. Um dos passeios mais disputados por quem visita a região é fazer safaris fotográficos para registrar as nuvens de poeira levantadas por centenas de cavalos correndo juntos ao pôr do sol. Se o coração humano é capaz de tamanha sensibilidade com os benfeitores de quatro patas, então quanto mais devemos exercitar esta mesma reverência também para com os nossos idosos. Quantos homens, mulheres, entregaram a primavera e o verão de suas vidas para erguer as estruturas do mundo em que habitamos? Trabalhadores silenciosos que doaram o suor das suas frontes, o vigor de seus músculos e a lucidez das suas mentes para sustentar famílias, educar filhos e movimentar a sociedade. Quando essas almas queridas chegam ao inverno da existência física, quando os cabelos de prata testemunham o cansaço do corpo, elas não devem encontrar a invisibilidade. A velhice deve ser o momento mais luminoso da jornada. Sua aposentadoria precisa ser vista como uma merecida carta de alforria. O direito legítimo de viver bem, com a dignidade garantida. Desfrutar da liberdade de caminhar devagar, sem o relógio ditar as regras. Também de gozar a delícia de um pôr do sol, sem a preocupação com o amanhecer do trabalho. Deve ser o tempo bendito de viajar ao encontro dos seus amores, de abraçar afetos que o tempo e a distância afastaram. E essa fase deve ser um convite para o lazer da alma. O momento de dedicar-se àquela arte é muito guardada no fundo do peito. Pode ser deslizando o pincel sobre a tela, descobrindo cores na pintura, escrevendo memórias, costurando afetos ou simplesmente contemplando as belas paisagens que a rotina outrora os impedia de ver. Quem trabalhou honestamente por décadas tem direito soberano de ser feliz na calmaria dos seus dias derradeiros. Garantir-lhes um entardecer de paz é o teste definitivo da evolução moral de uma sociedade. Então, que possamos oferecer aos nossos queridos idosos o respeito, o carinho e a liberdade que lhes é devida.

Este foi o nosso momento, mensagem de hoje, né? Muito linda e significativa, né? A alforria do tempo, a nossa mensagem de hoje. Falando que o coração humano, né? Ele é capaz de tamanha sensibilidade, né? Nessa história aí de benfeitores de quatro patas, a história desses cavalos da Capadócia, né? Então, quanto mais assim, devemos exercitar também essa mesma reverência para com as pessoas de mais idade, que já fizeram tanto pelo mundo, pela sociedade onde viveram, pela família em que estavam inseridos, né? E quando essas almas queridas chegam aí na sua existência física, né? Quando os cabelos testemunham o cansaço do corpo, né? Quando os músculos já não têm a mesma tenacidade, a velhice lhes deve ser um momento luminoso de jornada, né? É ali que precisa se desfrutar uma liberdade de caminhar devagar, sem regras, né? De estar ali perto, sentado, vendo um pôr do sol, sem a preocupação de ter que fazer algo, né? De ter que amanhecer no trabalho, ter que sustentar algo, né? Deve ser um tempo de viajar ao encontro de amores, de abraçar afetos que muitas vezes ficaram afastados pela distância. Então que tornemos esta fase, né, um convite para eles para o lazer da alma. O momento de dedicar, né, algo fundamental que

0: faça com que eles tenham o prazer de viver este momento especial, que é o momento da velhice. Então, quem trabalhou honestamente por décadas, com certeza também tem e deve ter o direito, né, de ser feliz na calmaria dos seus dias derradeiros. E que assim seja, né? Para todos os que hoje se encontram, né, seja talvez em algumas casas de idosos, né, lares geriátricos, né, que se encontram também aí com as suas famílias, que possamos oferecer a eles o respeito, o carinho e a liberdade, né? Que possamos garantir-lhes a paz, né? E sendo assim, com certeza, né, estamos aí mostrando a nossa evolução moral, a evolução moral de uma sociedade que tanto tem a agradecer por quem tanto fez tanto tempo. Então esta foi a nossa linda mensagem de hoje, a alforria do tempo. Um bom dia para você que nos ouve, para você que acompanha o nosso momento mensagem todos os dias. Hoje é sexta-feira, né? 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Voltamos com o nosso momento mensagem novamente segunda-feira a partir das 11 horas.
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0: nossa previsãozinha do tempo, antes o nosso pedido, né, do nosso amigo Daniel, que tá ligadinho com a gente acompanhando a nossa programação. Vamos de previsão do tempo para esta sexta-feira. Para hoje, né, nós teremos aí tempo ensolarado com nevoeiro amanhecer e noite de céu limpo. Temperaturas entre 13 e 24 graus. Não temos previsão de chuva para hoje, então, né? Que bom, a sexta-feira aí linda, né, com sol bonito também. Para amanhã, sábado, sol e nuvens à tarde. À noite ocorrem algumas pancadas de chuva, mas bem pouquinho, né? 1,8 milímetros para amanhã, sábado, né, a partir da noite também. Temperaturas entre 14 e 25 graus. Para domingo, sol e nuvens durante o dia, também com períodos de céu nublado e noite com muitas nuvens. Também uma previsãozinha de 1,6 milímetros, né? Temperaturas entre 14 e 23 graus. Uma ótima manhã você que nos ouve e também que tá sempre, né, ligadinho com a gente, acompanhando neste espaço a nossa previsão do tempo. Vamos de música, vamos de sucesso de Leandro aqui na programação, Leandro e Leonardo, Catedral. E essa vai especialmente pro nosso amigo Daniel lá de Esmeralda. Também quero mandar um abraço grande pro nosso amigo João Carlos lá de Marau, tá ouvindo a nossa programação, pediu aí pra relembrar o sucesso de Rick Renner, Aqueles Olhos. E a gente roda assim depois na programação especial da Amizade.
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7: Vamos de música, Navega Coração, e essa vai pro nosso amigo Alencar lá de Lagoa Vermelha, que tá ligadinho com a gente. Alô Alencar, um abraço grande, os atuais aqui na programação da Amizade.

0: você, deixa o sucesso, risque meu nome, musical JM. Depois tem o programa da Igreja Batista com o pastor Eliezer dessa sexta-feira. Abraço grande, um ótimo final de semana pra você, te espero. Segunda, até mais.
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Graça e paz. Mais um dia que Deus nos dá a oportunidade de adentrar no seu lar com a palavra de fé, uma palavra de esperança. 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

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Vamos ouvir momento de palavra e oração. 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

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Deus abençoe a sua casa. Hoje um dia especial, mais um dia de palavra e de oração. Amém? Eu sou o pastor Eliezer da Igreja IBS, Igreja Batista Shalom, na cidade de Siríaco, e você é o nosso convidado. Temos cultos toda terça-feira, 7 da noite, e todo domingo, 2 horários. O primeiro horário começa às 5 da tarde e o outro às 7 da noite. Seja o nosso convidado desde já. Amém? Eu quero ler uma palavra do céu que nós encontramos no livro de Lucas, capítulo 9, versículo 56, que diz assim: porque o Filho do Homem não veio para destruir as almas dos homens, mas para salvá-las. Essa palavra, meu amigo, saiu da boca de Jesus. E muitas vezes isso acontece nos nossos dias. Você já notou que muitos lares, ou muitas pregações, ou muitas visualizações de informação, parece que existe, né, dá uma conotação de um Deus carrasco, que se você não for dele, né, você tá em más lençóis. E aí você fala: meu Deus, e agora? Como que eu quero ser de Deus se Deus já chega com 10 pedras nas mãos, né? Não tem esse entendimento muitas vezes quando você assiste ou pelo YouTube alguma informação? Pois é. Mas veja bem que aqui o próprio Jesus, ele já declara essa verdade. Ele já declara uma coisa óbvia, que o desejo dele, olha só: o Filho do Homem não veio para destruir as almas dos homens, mas para salvá-la. Então, quando você entende que todo esforço do Deus Eterno, enviando o seu Filho na cruz, não é para condenar as pessoas, mas é para avisar que eles já estão em condenação e ele está aqui para salvar. Você acha que Deus se alegra com as drogas? Que Deus se alegra com as bebidas que destroem família? Não. Basta tu perguntar para a pessoa que está nesse caminho de destruição e dizer que há uma libertação, mas eles precisam deixar esses caminhos. Qual é a opção? Muitas pessoas dizem: não, eu quero estar nesse caminho porque esse caminho é momentâneo, bom para mim. Eles não estão vendo que eles já estão no prejuízo. Eles estão cegos para esse prejuízo. Ou uma pessoa que tem uma família e quer largar por coisas fúteis, está tão cego numa paixão que não consegue ver que filhos vão sofrer, que toda uma situação vai agregar mais problema. E quando você lê essa palavra, Jesus está dizendo: olha, eu vim para salvar você do prejuízo de decisões erradas. Sabe, no nome de Jesus, que hoje as minhas palavras lançadas ao teu coração estejam cheias da graça de Deus, para dizer: Deus não quer o mal de ninguém, Deus não quer a destruição de ninguém, mas Jesus quer advertir para você, dizendo: olha, existe um caminho melhor. Existe um caminho de transformação, existe um caminho de perdão, existe um caminho de reconciliação, existe um caminho novo para você, e esse caminho se chama Jesus. Grave isso: Jesus não quer te condenar, o Evangelho não quer destruir a sua vida, ele veio para salvar a sua vida, salvar das decisões erradas suas, salvar você das inconstâncias da nossa alma. Esse Deus que eu estou apregoando nesta manhã, um Deus apaixonado pela sua criação, um Deus que não quer ver o mal de ninguém, mas ele quer salvar. Que hoje você possa abrir os seus braços, abrir o seu coração nesta manhã e dizer: eu aceito esta salvação, eu preciso ser salvo. Amém? E que essa decisão que você tomar hoje em oração possa refletir em atitudes. Você possa dizer: eu e toda a minha casa, nós vamos achar uma igreja, vamos viver esse novo, vamos buscar essa transformação. Amém? Só Jesus pode salvar.

0: Jesus, muito obrigado, Senhor, por esta manhã que nós estivemos ministrando a Tua Palavra. E hoje foi ofertado essa grande informação, que o Senhor Jesus veio para salvar e não destruir as almas. Senhor Deus, nós pedimos hoje o Teu favor, a Tua graça. Pedimos, meu Deus, que o Senhor tenha compaixão de cada pessoa que está hoje comigo orando. Tu conhece as necessidades, Tu conhece os anseios, Tu conhece, Senhor, todos os medos. Mas hoje se achegamos a Ti dizendo: Tu és o amado da nossa alma, e Tu és o amor, Tu és tudo que precisamos, Tu és a nossa alegria, Tu és a paz que o nosso lar precisa, Tu és o caminho que nós precisamos para ter excelência em tudo que desejamos fazer. Queremos abrir os nossos braços hoje para Ti, Deus, dizer que a nossa casa é Tua, nossa família é Tua, nossos projetos são Teus. Salva-nos em nome de Jesus. Salva-nos a nossa história, Pai, em nome de Jesus. Declaramos nesta manhã a Tua oportunidade de fazer uma nova história em cada lar que está orando comigo. Eu creio em milagres e eu sei que essa pessoa está sendo abençoada para se mover para o bem, para se mover e sair do lamaçal de pecado, seguro nas Tuas mãos. Pai, peço em nome de Jesus que esta pessoa, pós desta oração, entenda que não é tempo de ficar paralisado.
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Paulo, brilha som aqui na programação da Amizade. Excelente tarde pra você. Nossa história, o nome da moda, né? Muito boa tarde, muito obrigado pelo carinho da sua audiência. Certo, embora a gente tem muita música boa, serviço e informações. Hoje também tem o Tarde Mais aqui da Amizade. Grande abraço aos amigos. Na sequência também tem Barbarella e muito mais.

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aí o sucesso do Céu e Cantos, a Morena Misteriosa, especialmente aí a nossa querida amiga Dona Geni lá de Gentil, que pediu, a gente roda por aqui. Um forte abraço aí, muito obrigado pelo carinho e pela audiência. Tá na programação aí a Morena Misteriosa.

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0: 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Muito bem, meus amigos. Vamos seguindo por aqui com muito mais informação e serviço para você.
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0: De volta na Amizade, meio-dia e 50. 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

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Alguns eventos aí do comércio Bebida Silvestre de Gentil. 8 faltando para uma, São Francisco chegando aqui na Amizade.

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1: 13 minutos, de volta aqui na Amizade, Ana Castela na programação na sequência, daqui a pouquinho, né? A gente vai atualizando aí as informações, daqui a pouquinho também tem o sextou aqui da 107.3, né? Com muita moda boa, é claro, né? Serviços e informações no sextou, é claro. E olha só, homem é preso com 155 porções de entorpecente no Campo da Serra, em Caxias do Sul. Suspeito de 22 anos, foi detido durante ação da Brigada Militar, né, e ele foi preso em flagrante e encaminhado à delegacia de polícia para o registro da ocorrência. 1h14, Ana Castela aqui na Amizade.

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5: De volta na Amizade, voltamos por aqui e a gente vai atualizando aqui as principais informações do dia, dos portais de notícia, da internet, deixando você por dentro de tudo. Defesa Civil contabiliza 141 municípios com danos após temporais. O boletim publicado nesta sexta-feira aponta 7 feridos e 508 desalojados. 1:19, sucesso da Maiara e Maraísa, melhor, Maiara e Fernando aqui na Amizade.

0: Valeu, boi!
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1: Aí o som da Marília Mendonça aqui na programação, 1:36, 24 faltando para as 2 da tarde, a gente atualiza as notícias, as principais notícias, e olha só, acima da cota de inundação e com tendência à elevação, Rio dos Sinos deve atingir o bairro São Geraldo em São Leopoldo, e também Jacques Wagner diz que provará inocência, mas evita comentar investigação. Seguindo com música, na sequência aí tem Brilho do Sol, agora tem Marília Mendonça. Excelente sexta-feira para você.

Agora 43 minutos, deixa eu mandar um grande abraço aqui, meu amigo Ari Vicenzi, pediu a música Recheio de um Vestido do César e Paulinho. Vamos rodar aí, um abraço pra vocês aí. Boa tarde, sextou, manda uma música Sexta-feira Suarina para as meninas da Pedrote. Valeu, pessoal, obrigado pela audiência, pessoal do Santo Antônio do Palma aí, ligado conosco aqui na programação. Obrigado pelo carinho também.

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4: De volta na Amizade, 2:04, excelente tarde, 31 de julho hoje, último dia desse mês de julho. A gente vai seguindo com o sucesso do Eduardo Costa aqui na programação. Já já tem muito mais, tem tarde mais até as 2:30. Depois tem o Sextou aqui da Amizade com muito recado especial para você. Um forte abraço, obrigado pelo carinho, pela sua companhia também. Olha.

De volta aqui na Amizade, agora no Sextou. Excelente tarde pra você. Sextou aqui na programação da 107.3. Sextou com muito recado, muito serviço, muita informação. 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

0: 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Muito bem, meus queridos, daqui a pouquinho tem mais recado por aqui, a gente vai pro intervalinho e já voltamos, não sai daí!
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0: De volta no Sextou, agora 2:22. Excelente tarde para você. Deixa eu trazer mais um recado especial por aqui dos nossos parceiros rapidinho, né? Deixa eu mandar um alô especial pro pessoal que tá na nossa audiência também, né? Obrigado pelo carinho, os amigos da região, ligados conosco aqui na 107.3. 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Parceiraço Paulinho Betim mandando alô especial para todos os amigos e clientes também. 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

0: R, sucesso do grupo Marcação, 16 faltando para as 3 da tarde, tarde demais na amizade, e agora o sextão, né? Deixa eu mandar um alô especial aqui, pessoal que tá ligado conosco, pedindo música do San Marino, pro chefe Giovanni aí, da JJF Agrícola, um abraço pra vocês aí, obrigado pela companhia, já vamos rodar. Sucesso do San Marino especialmente para vocês, tá bom? 15 faltando para as 3. Forte abraço aos amigos que estão na nossa audiência. Sextou aqui na amizade até as 5 horas.
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sucesso do Samarino, o pessoal pediu, né? Lá da JJF Agrícola, né? Do nosso amigo, deixa eu ver o nome dele aqui, né? Para o Giovanni, o Ariel, pro Giovanni, né? Um abraço pra vocês aí. Agora sim, né? Um abraço, obrigado pela audiência. Desce faltando para as 3 da tarde.

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Aí o sucesso do Edson Hudson aqui na programação, por te amar assim, tarde demais, já passou, agora é o sextou, né? Sextou aqui na Amizade, excelente sexta-feira, você que tá ligado conosco aí nesta maravilhosa sexta-feira. Deixa eu mandar um abraço aqui, pessoal. O pessoal pediu a música Sexta-feira Sua Linda, já rodamos por aqui, né? Deixa eu mandar um alô especial aqui pro pessoal que é nosso parceiro e divulga seus produtos e serviços aqui no sextou, né? 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

0: 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Gente querida, intervalinho, já voltamos.
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0: sucesso, amizade. 3:34 de volta aqui na Amizade. 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Lá no Instagram você vê, né, o serviço que é prestado, é top demais. 22, faltando para as 4, banda legal aqui no Sextou. 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Vamos seguindo com sucesso, trazendo música boa, banda legal.

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2: De volta na Amizade, 12 faltando pras 4. Mandar um abraço, né, especial aqui pro nosso amigo Ricardo, mandando música pro Valmir Zamin, lá de Santo Antônio do Palma. A música do Tchê Chaleira, aí tô bebendo demais. Abraço pra vocês aí, obrigado pela audiência.

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5: De volta na Amizade, 4 horas e 16 minutos. Voltamos por aqui na sequência Céu e Cantos. O pessoal pediu Céu e Cantos, né? Nossa amiga Angélica para a filha Isabela. Angélica e a filha, né? Isabelle curtindo o restinho das férias, né? Beleza, maravilha. 4 e 16.

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Exatamente, faltando agora para 5 horas da tarde. Voltamos aqui no nosso sextou, né? Pessoal pedindo música, mandando alô, mandando abraço, né? Deixa eu mandar um abraço especial aqui pro pessoal aqui, nosso parceiro, né? Mandar um abraço especial aqui pro pessoal da Móveis Joalheria Ótica. 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Também deixa eu mandar um abraço aqui pro meu amigo Oda, lá da Pitini Paludo Imobiliária, da cidade de Casca. 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Um abraço pra ele aí, parceiraço também. Agora 19, faltando para 5 da tarde. Na sequência tem mais sucesso por aqui, tem banda Mercosul. Um grande abraço pra você, uma excelente sexta-feira.

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Tá aí o Flávio Dalcin aqui na programação da Amizade pra fechar tema do Davi Maia. Um grande abraço pra você. Amanhã, sabadão, né? Domingão, bom final de semana pra você. Segunda-feira, se Deus quiser, a gente tá de volta aqui na programação da Amizade. Um beijo no coração, uma excelente semana. Um excelente final de semana e até lá, se Deus quiser. Tá bom, pessoal? Um beijão no coração e até lá. Tchau, tchau.

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aí chegamos, vamos nós, chegando na programação, aquele abraço pra você, uma ótima tarde, pra você ligado conosco, vamos aqui chegando na programação, né? Com muita alegria, dando início ao programa Querência desta sexta-feira, sextou, né? Vamos nós, finalizando a semana, finalizando mais um mês também, né? Este dia 31 de julho, vamos peleando, né? Vamos que vamos. Por aqui a gente vai dando início à programação do Querência, levando até você o sucesso gaúcho, né? A boa música aqui do nosso Rio Grande. E vai seguindo na programação a partir de agora, como é costume, todos os finais de tarde. Pra você que tá ligado, vai meu abraço. Muito obrigada pelo carinho da sua companhia também. Desejando pra você um abençoado final de tarde, né? Nesta tarde ensolarada aí de sexta-feira. E claro que você é nosso convidado a seguir ligadinho aqui na programação, pedindo a tua música gaúcha também, ou no nosso WhatsApp aí no 54 984 35 24 90, ou também no nosso fixo, né, que eu te atendo e rodo o teu sucesso gaúcho aqui na programação. Vamos seguindo com música então, vamos com o saudoso Porca Véia, música bonita, Meu Paraíso, depois sucesso de Chiquita e Grupo Bordoneio na sequência. 5:06, 5:06, abração pra você, ligado acompanhando aqui o Querência.

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É, e seguimos por aqui, vamos dando sequência na programação, agora 5h18, 5h18. A gente segue em frente aqui na programação do Querência. Vamos fazendo por aqui um convite também. 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

Vamos nós, seguindo com música por aqui, vamos trazendo aqui essa próxima, eu atendo o pedido da nossa ouvinte Luzia, lá em Lagoa Vermelha. Tá ligada conosco, né? Nos escutando, oferecendo música pra nós aqui da rádio, pra todo mundo que tá acompanhando a programação também. Então vai meu abraço especial lá pra Luzia, lá em Lagoa Vermelha. Tudo de bom, a gente já toca então a música solicitada na voz do saudoso Clementino Zauza, o Cavalo Preto. E a música Tordilho Negro, na voz aí do Teixeirinha, também já está programada. Em seguidinha, já vamos tocar por aqui também, tá bom? Depois, o pedido do nosso ouvinte Edenilson, ligado conosco, valeu também sempre pela companhia todos os dias. Sucesso Fandangueiro, na voz do Porca Véia, também já está programada aqui. E em seguidinha, já vamos rodar, tá bom? Seguimos, tá aí na primeira... Cavalo Preto, depois o Tordilho Negro na sequência.

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6: 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E de volta por aqui, agora 5:34, 5:34, e a gente segue em frente aqui na programação, seguimos levando a boa música até você que está aí de rádio ligado acompanhando Amizade FM, né? Um ótimo final de tarde pra você. E seguimos com Wilson Paim, Reencontro, depois José Mendes, e essa é o pedido do Edenilson, ligado conosco também na sintonia aqui do Querência neste final de tarde. E a gente agradece, né? Pela sintonia. A música Tchê Florencia. Na sequência a gente já roda então sucesso na voz do saudoso Zé Mendes. Na primeira, tá aí, música com Wilson Paim. E assim seguimos, agora 5:34.

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0: música do Grupo Candeeiro, A Cancha Reta, e antes também sucesso de Walter Moraes, Fandango no Meu Pago. Seguimos na programação aqui do Querência, a gente segue com a boa música, sempre atendendo, claro, o seu pedido também, né? Então vamos trazendo por aqui o Chato e Laranjeira na próxima. Deixa eu tocar o áudio aqui.
1: Maria, boa noite, tudo bem? Dá pra me dar uma música aí, uma do Chato e Laranjeira aí, seu Clementino Zaus. E pra ti também. Bom final de semana pra vocês.
0: Certo, vamos tocar então o Chato Laranjeira, né? O pedido aí do Giancelli Cordeiro, aqui na Vica Nabarro. Bom final de semana também. E tá aí a música solicitada então, na voz do saudoso Clementino Zauza. Canta e toca essa música bonita, Chato Laranjeira. Abraço a você que nos acompanha, um excelente final de tarde pra você também.

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meu amigo, olá, minha amiga ouvinte, graça e paz da parte de Cristo Jesus. Esse é o momento Despertai. Eu espero que você, ouvindo esta palavra, esteja também buscando o melhor para você e para os outros. Essa é a intenção desse momento: ajudar as pessoas a pensar rapidamente sobre os vários aspectos que a vida envolve. Gostaria de falar hoje sobre a importância de não condenar. Você tem uma atitude condenativa em relação às coisas e às pessoas? Esses dias ouvi uma pessoa me dizer: padre, eu tenho dificuldade de perdoar. Eu condeno as atitudes erradas das pessoas, me fecho e me distancio. Ela disse: eu percebo que isso é um problema, porque me distancia de muitas pessoas. Como você é? Não julgar os outros sempre foi um princípio bíblico e também da teologia, dos monges, que nos ajuda a encontrar a paz interior. Não julgar os outros. Quando deixamos de condenar os outros, isso faz bem a nós mesmos. Uma pequena história fala de uma conversa entre um ancião e um abade dos monges. Um irmão perguntou ao abade: o que devo fazer, pai, quando sou assaltado pela tristeza? O abade respondeu: não desconfie de ninguém, não condene ninguém, não difame ninguém e Deus lhe dará a paz. O condenar não nos dá a paz. Sempre que condenamos os outros, sentimos inconscientemente que também não somos perfeitos. A renúncia à condenação e ao julgamento é um caminho para a paz interior conosco mesmos. Deixamos os outros serem como são, e dessa forma podemos também ser como somos. Um irmão perguntou certa vez a um patriarca: por que condeno eu tantas vezes meus irmãos? Respondeu-lhe este: porque você ainda não conhece a si mesmo, pois quem conhece a si mesmo não vê os defeitos dos irmãos. Caro ouvinte, somos convidados a pensar nisso. Não condene ninguém. Você também tem defeitos. Eu tenho defeitos, todos nós temos defeitos. Por isso, condenar o outro é, de certa forma, colocar-se numa posição acima, sem perceber as nossas fragilidades. Pensemos nisso. Os

0: Divulgue esse momento a outros para que também escutem. Curta a nossa página no Facebook, facebook.com/padreezequiel. Ali você também vai encontrar mensagens. Um forte abraço, Deus te abençoe, em nome do Pai, do Filho e do Espírito Santo. Amém.
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8: E de volta por aqui, agora 6:12, 6:12, a gente vai seguindo na programação Neste início de noite, né, de sexta-feira, temperatura na marca dos 21 graus. A gente vai dando uma passadinha na previsão do tempo. Vamos conferindo aqui a previsão para o final de semana. Para amanhã, sabadão, dia 1º de agosto. Sol e muitas nuvens à tarde, podendo ocorrer pancadas de chuva à noite. Temperatura mínima de 15, a máxima de 24 graus, com previsão de 2 milímetros.

O dia, períodos de céu nublado, temperatura mínima de 17, a máxima de 22 graus, sem previsão de chuva para a próxima segunda-feira.

Vamos seguindo então na programação. A gente segue por aqui trazendo a boa música, o sucesso gaúcho. Vai seguindo em destaque por aqui e eu sigo na sua companhia até às 19 horas. Deixa eu mandar um abraço aqui e oferecer o programa de hoje lá pro nosso grande amigo Idir, o seu Idir Tedesco, e pra sua esposa a dona Odila. Sempre na nossa companhia, né? Com o rádio ligado aí, nos escutando todos os dias. Então, tô agradecendo aí pela companhia e mandando aquele abração especial lá pro nosso amigo Idir Tedesco, pra dona Odila e toda a família, né? Pessoal aí do grupo Compasso do Sul também, né? Todos os demais integrantes aí. Pessoal, estão sempre animando os bailão, né? Por toda a nossa região afora. Música boa, bem animada, música para todos os gostos, né? É, e com o grupo Compasso do Sul, o pessoal tem experiência já há tantos e tantos anos, né? Então vai meu abraço especial lá pro nosso amigo Idir, todo o pessoal aí do grupo Compasso do Sul. E vamos trazendo aqui essa próxima música, vamos tocar com eles mesmo, né? Quem vão executar a próxima música. Grupo Compasso do Sul, Se Atracar no 2 e 2. Música bem gauchesca, né? Pra levar essa música boa aí pro seu CTG, pra sua capela aí, ou eventos particulares também. Então você lembra aí do Grupo Compasso do Sul. Tá, então com eles mesmo, Se Atracar no 2 e 2. Agora 6 horas, 15 minutos.

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3: Vamos seguindo na programação, a gente confere agora as cotações agropecuárias desta sexta-feira, dia 31 de julho. Vamos conferindo por aqui o valor da soja sendo cotada a R$ 131, a saca de 60 quilos, o milho a 61, saca de 60 quilos e o trigo a 70, a saca de 60 quilos. Aí as cotações então desta sexta-feira com os valores médios praticados aqui na nossa região. 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

volta por aqui. 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

Vamos em frente, seguindo por aqui, trazendo música na programação aqui do Querência. Vamos trazendo aqui essa próxima na voz de Wilson Paim. Essa música é batendo pedido do nosso ouvinte Elcio Boito. Ligado conosco lá por Ibiraiaras, sintonizado aqui no Querência. Então vai aquele abração lá pro seu Elcio Boito, tá oferecendo essa próxima música, prestando uma homenagem especial pro seu Elmir Boito, que hoje está de aniversário, né? Completando aí mais um ano de vida, né? E claro, tá desejando aí um feliz aniversário com muita saúde, muita paz, muitos anos de vida também. Vai a homenagem aí do seu Elcio Boito lá pro seu Elmir Boito. A nossa homenagem também, um feliz aniversário aí, tudo de bom. E a gente vai trazendo então a próxima música, Parabéns Criolo, na voz de Wilson Paim. Aí vai pro aniversariante desta sexta-feira, seu Elmir Boito lá na capela Nossa Senhora das Graças. Tudo de bom aí. Tá aí o Parabéns Criolo. Depois a gente roda a música que vai lá pro nosso amigo Jorge, ligadito conosco também. Meu abração especial lá pro nosso amigo Jorge Luvisa e todo o pessoal aí do bar do Jorge, que estão na sintonia também aqui do programa Querência. Seu Jorge tá oferecendo, né, pra todos os clientes aí do bar do Jorge. Então vai meu abração aí pra toda a turma. Tudo de bom, música do saudoso Clementino Salza. Na sequência a gente roda o Amor à Primeira Vista, né? A música que conta aí que vem chegando no final de semana. Aí dá certo, né? Então vai especial pra vocês aí também. Depois manda um abração aqui lá pro nosso amigo Beto, lá em São Domingos do Sul. A nossa sintonia neste início de noite. Nos acompanhando também, nos prestigiando aí todos os dias. Vai aquele abração especial lá pro nosso amigo Beto. Tudo de bom aí, uma abençoada noite. Na sequência a gente toca a Gaita do Falecido, na voz aí do Porca Véia. Em seguidinha a gente já toca aqui na programação também. Depois, o pedido da Diana oferece pra Mana Jaque e pro Mano Juarez, também para as amigas da área indígena. Daqui a pouquinho a gente já roda aí sucesso com Mano Lima, a Cadela Baia. Seguimos então na primeira, Wilson Paim, Parabéns Crioulo. Depois, saudoso Clementino Zalza, O Amor à Primeira Vista. Agora 6:37, uma ótima noite para você.

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aí, de volta por aqui, agora 6 horas e 53 minutos e a gente vai chegando ao final aqui da programação do Querência desta sexta-feira. Vou deixando meu abraço, agradecendo o carinho da sua companhia. Fica tocando música na voz do Teixeirinha, que vai especial lá pro nosso amigo Eloy, lá de Marau. Tá ligadito conosco, né? Enquanto vai trabalhando aí, vai escutando aqui a programação também. Então vai meu abraço especial lá pro nosso amigo Eloy e todo o pessoal de Marau. Vamos deixar tocando o Desafio, sucesso aí do Teixeirinha com a Mary Terezinha. Ficar tocando aí pra completar. Também já mando um abraço aqui oferecendo o programa de hoje lá pro nosso amigo Ivo Nunes, lá em Passo Fundo. Sempre ligado conosco, né? Na audiência aqui da Amizade FM. Então também vai aquele abraço especial lá pro nosso amigo Ivo Nunes, tudo de bom aí e um abençoado final de semana também, tá bom? Pra você, nosso ouvinte, vou desejando uma abençoada noite de sexta-feira. Amanhã eu volto, né? Amanhã, sabadão, bem cedinho, 6 horas da manhã, se Deus quiser, estaremos por aqui, né? Abrindo a programação da Amizade FM. Obrigado pela sua companhia, pela sua participação também. Tudo de bom pra você e até amanhã.

0: Acompanhe todo o país.
1: Sexta-feira, 31 de julho de 2026.
0: Vamos ao destaque do dia.
1: Combustível renovável.
0: Gasolina com 32% de etanol começa a valer amanhã. Claudimário Carvalho.
2: De acordo com estudos técnicos, os veículos apresentam funcionamento adequado sem impactos relevantes no desempenho ou nos sistemas de combustível.
1: Educação. Professores e estudantes da rede pública de ensino podem acessar livros didáticos em formato digital.
0: São mais de 2.800 obras que podem ser acessadas pela conta gov.br. Natália Kuslick.
3: O catálogo reúne obras didáticas e literárias e abrange desde os anos iniciais do ensino fundamental até o ensino médio.
1: E hoje nós vamos falar sobre uma arte que é patrimônio cultural brasileiro.
0: Poesia pendurada no barbante, rima perfeita que conta as histórias do povo e do dia a dia do sertão. É o cordel.
1: O projeto quer valorizar a atividade no país. Graziele Bezerra.
4: A iniciativa prevê atividades como seminários, tratamento de acervos e apresentação de cantadores, poetas e xilógrafos.
0: Hoje, na apresentação da Voz do Brasil, Luciano Seixas e Mariana Jungmann.
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0: A Caixa Econômica Federal conclui hoje o pagamento do lucro do Fundo de Garantia por Tempo de Serviço, o FGTS.
1: Quem tem direito já pode consultar o valor de recebimento.
0: Nós vamos conversar agora com a repórter Luana Karen, que vai explicar pra gente como funciona essa distribuição.
1: Luana, boa noite. Fala pra gente então desde quando é feita a repartição do lucro do FGTS.
5: Boa noite, Mariana, Luciano. Boa noite aos ouvintes da Voz do Brasil. Olha, desde 2016, o Fundo de Garantia por Tempo de Serviço, FGTS, distribui parte do lucro obtido com aplicações em áreas como habitação, saneamento, infraestrutura e títulos públicos federais. A repartição é definida pelo Conselho Curador do Fundo, que estabelece tanto o percentual do lucro a ser distribuído quanto o índice usado para calcular quanto cada trabalhador recebe.
0: E como é que ficou a distribuição neste ano, Luana?
5: Olha, Luciano, neste ano o índice definido foi de 0,01868341. Para calcular o valor que irá receber, o trabalhador deve multiplicar o saldo existente na conta do FGTS em 31 de dezembro de 2025 por esse índice. Mas eu vou dar um exemplo para ficar mais fácil. Quem tinha 10 mil reais de saldo naquela data vai receber R$186,83. De acordo com a resolução do Conselho Curador, 89% do lucro obtido pelo FGTS em 2025 serão distribuídos aos trabalhadores, o que equivale a R$13 bilhões. De acordo com o secretário de Proteção ao Trabalhador do Ministério do Trabalho e Emprego, Carlos Augusto Gonçalves, o valor é depositado em contas ativas e inativas.
6: Contas ativas são aqueles trabalhadores que têm vínculo. Contas inativas são aqueles trabalhadores que não têm mais vínculo empregatício, mas são beneficiados também, né, por essa distribuição de resultado. É só ele entrar no APPS, entrando do FGTS, constatar qual é o seu saldo, os trabalhadores e as trabalhadoras receberão essa distribuição de resultado nas suas contas através de uma correção do valor do saldo.
1: Agora, Luana, e o trabalhador pode sacar esse dinheiro já imediatamente?
5: Não, Mariana, só nos casos previstos em lei. É importante lembrar que o dinheiro creditado como repartição do lucro segue as mesmas regras do FGTS, ou seja, ele só pode ser sacado em situações como a compra da casa própria, demissão sem justa causa, aposentadoria ou doenças graves. O valor foi creditado na conta do FGTS de pouco mais de 138 milhões de trabalhadores e pode ser conferido no aplicativo FGTS ou pelo Internet Banking da Caixa para quem é cliente do banco. Mariana e Luciano.
0: Obrigado, Luana, pelas informações ao vivo aqui na Voz do Brasil.
1: Passa a valer amanhã a gasolina com percentual obrigatório de 32% de etanol.
0: A medida entra em vigor por um período de 180 dias, prorrogáveis por mais 6 meses.
1: Baseada em estudos técnicos com veículos leves e motocicletas, a alteração amplia o uso de combustível renovável.
0: Além de reduzir a necessidade de importação de gasolina e reforçar a segurança energética nacional.
2: O governo do Brasil publica a resolução que institui temporariamente a gasolina E32 e a nova mistura começa a valer neste sábado, 1º de agosto. Com a mudança, o percentual obrigatório de etanol anidro na gasolina sobe de 30% para 32% em todo o Brasil. A medida tem validade inicial de 180 dias, com possibilidade de prorrogação por mais 6 meses. Segundo o Conselho Nacional de Política Energética, a alteração busca ampliar o uso de combustível renovável produzido no país, reduzir a necessidade de importação de gasolina e reforçar a segurança energética nacional. A decisão é baseada em estudos técnicos que avaliam veículos leves e motocicletas movidos exclusivamente a gasolina. Os testes analisam partida, aceleração, dirigibilidade, emissões e durabilidade dos componentes. De acordo com o relatório, os veículos apresentam funcionamento adequado sem impactos relevantes no desempenho ou nos sistemas de combustível. A resolução também estabelece que a adoção definitiva da gasolina E32 ou de misturas superiores vai depender de novas avaliações. Claudimário Carvalho, para a Voz do Brasil.
1: Obras didáticas e literárias na palma da mão. É o Programa Nacional do Livro e do Material Didático Digital.
0: Saiba agora como acessar livros da rede pública pela internet.
3: Uma plataforma permite que professores e estudantes da rede pública de ensino acessem livros em formato digital. O catálogo reúne obras didáticas e literárias e abrange desde os anos iniciais do ensino fundamental até o ensino médio. Como destacou Fernanda Pacobaíba, presidente do Fundo Nacional de Desenvolvimento da Educação.
7: Hoje, o nosso PNLD Digital reúne um acervo com mais de 2.800 obras, entre os livros didáticos e literários de diferentes etapas da educação básica. O leitor digital também conta com recursos de acessibilidade e personalização, como ajuste de contraste, espaçamento e navegação.
3: A avaliação das obras é realizada por professores especialistas do Banco de Avaliadores do Programa Nacional do Livro e do Material Didático, selecionados por uma comissão técnica. Os materiais didáticos de cada etapa de ensino se renovam a cada 4 anos. O acesso à plataforma pode ser feito pelo endereço pnld.fnde.gov.br com login realizado via gov.br. Reportagem Natália Koslick.
1: Na segunda-feira, começa a campanha de multivacinação para crianças e adolescentes menores de 15 anos.
0: Pais e responsáveis devem levar os jovens até a unidade básica de saúde para atualizar a caderneta de vacinação.
1: E atenção para quem mora nas cidades de São Paulo, Guarulhos e São Bernardo do Campo.
0: O Ministério da Saúde recomenda que os habitantes dessas cidades, com idade entre 0 e 59 anos, tomem vacina contra sarampo.
1: Até o dia 28 de julho, o Brasil confirmou 17 casos de sarampo nesses municípios de São Paulo. E a melhor forma de prevenir a doença é a imunização. Confira na reportagem de Pablo Mundim.
8: O sarampo é uma doença causada por um vírus e transmitida pelo ar. Os primeiros sintomas costumam ser febre alta, tosse, coriza, olhos avermelhados e mal-estar. Depois de alguns dias, aparecem manchas vermelhas que começam no rosto e se espalham pelo corpo, como explica o Dr. Tiago Cavalcante, médico de família.
9: Ele é um dos agentes mais contagiosos, porque geralmente uma pessoa que tem um vírus no seu organismo tem a capacidade de transmitir para até 18 pessoas ao seu redor. E o vírus pode ficar até 2 horas no ambiente ali circulando, né? Então isso ainda aumenta ainda mais a chance de ocorrer a transmissão. E basicamente os sintomas assim, lembra muito um quadro gripal. Aí logo depois, poucos dias obviamente, surgem as manchas vermelhas pelo corpo.
8: Mesmo com a eliminação da circulação contínua do vírus no Brasil, novos casos ainda podem surgir quando o sarampo é trazido de outros países. Por isso, especialistas reforçam que manter a vacinação em dia continua sendo a forma mais eficaz de evitar novos surtos. A vacina contra o sarampo é oferecida gratuitamente pelo SUS e faz parte do calendário nacional de vacinação. Na rotina, as crianças recebem 2 doses, aos 12 e aos 15 meses de idade. Em situações de circulação do vírus, como ocorre atualmente nas cidades paulistas de Guarulhos, São Bernardo do Campo e São Paulo, a recomendação do Ministério da Saúde é a oferta da vacinação contra sarampo para todas as pessoas de 6 meses a 59 anos de idade, de forma indiscriminada, que moram nesses municípios. O Dr. Tiago Cavalcante reforça que a vacinação é fundamental para combater o vírus.
9: A ideia, fazer até um comparativo, por exemplo, um incêndio, né? É que não surja a faísca que vai acender aquele incêndio. Então, por exemplo, se a população da cidade estiver vacinada, o vírus chega, pode até chegar, mas ele não encontra quem infectar, porque o nosso organismo, né, vai estar ali com a barreira de proteção bem ativa. E o vírus morre ali. E é o que a gente chama até da imunidade coletiva, da imunidade de rebanho.
8: O sarampo pode ainda causar complicações graves, como pneumonia, inflamação no cérebro e até levar à morte, principalmente em crianças pequenas e pessoas com baixa imunidade. Quem não sabe se recebeu todas as doses pode procurar uma unidade básica de saúde para verificar a caderneta de vacinação. Reportagem Pablo Mundim.
0: Quem se inscreveu no FIES já pode checar se conseguiu o financiamento estudantil.
1: Prazo para confirmar as informações vai até a semana que vem.
0: E quem não foi selecionado já está na lista de espera para aguardar as próximas chamadas.
10: Nesta edição do FIES, o Fundo de Financiamento Estudantil, foram disponibilizadas 75 mil vagas em mais de 1.200 instituições de ensino. Com os resultados divulgados nesta quinta-feira, os pré-selecionados já podem completar as informações de suas inscrições até a próxima terça-feira, 4 de agosto. Quem não foi selecionado vai automaticamente para a lista de espera. E as novas chamadas serão realizadas entre 7 de agosto a 24 de setembro. O FIES concede financiamento a estudantes de graduação em instituições privadas que aderirem ao programa e que tenham avaliação positiva no Sistema Nacional de Avaliação da Educação Superior. Os estudantes podem conferir se foram selecionados no endereço acessounico.mec.gov.br/FIES. E para complementar as informações, acessar FIES Seleção, sem cedilha, Itil, aluno.mec.gov.br. Edinaldo Júnior para a Voz do Brasil.
1: Atenção, candidatos do Concurso Público Nacional Unificado, CNPU 2.
0: O Ministério da Gestão, Inovação e Serviços Públicos publicou no Diário Oficial da União de hoje nova classificação para recompor vagas remanescentes, não preenchidas e provimento de vagas adicionais.
1: Ao todo, são 702 pessoas classificadas, sendo 242 em vagas remanescentes e 460 em vagas adicionais.
0: Os convocados abrangem o INSS,

0: Documentos importantes na palma da mão facilita a vida de milhões de brasileiros e evita deslocamentos desnecessários.
1: Pela conta gov.br é possível acessar gratuitamente certidões e comprovantes usados para solicitar benefícios sociais, participar de concursos públicos e resolver diversas pendências de forma rápida e digital.
2: Você que tem a conta GovBR não precisa sair de casa para pegar uma série de documentos. Vários deles são muito importantes, por exemplo, para pedir o Bolsa Família, o Benefício de Prestação Continuada, BPC, a Tarifa Social de Energia Elétrica, para acessar o Minha Casa Minha Vida e outras políticas públicas federais. São mais de 10 certidões disponíveis para você baixar de graça pelo seu celular, tablet ou computador. Uma delas é a certidão do cadastro único, que é essencial para o Bolsa Família, a isenção de taxas em concursos públicos e a carteira do idoso. No GovBR você ainda pode baixar a certidão da pessoa com deficiência, documento fundamental para o sistema de cotas nas universidades, escolas técnicas e empresas. Essa certidão também é exigida para a pessoa com deficiência pedir o BPC. Se você pretende se inscrever num concurso público, vai precisar da certidão de quitação eleitoral. Ela está entre as que podem ser baixadas na plataforma GovBR. Também é possível pegar a Carteira Nacional de Vacinação, o Cartão Nacional de Saúde, o Certificado de Antecedentes Criminais, a Certidão de Situação Cadastral do CPF e do CNPJ. Nessa mesma lista estão disponíveis as certidões negativas de débito da pessoa física, pessoa jurídica e do imóvel rural. Para acessar os documentos, você entra no aplicativo GovBR ou no site gov.br e clica em Atalhos GovBR. Depois, é só olhar a lista de certidões e baixar a que estiver precisando. Reportagem Carlos Oliveira.
0: Os CNPJs, que até hoje tinham apenas números, agora também poderão ter letras.
1: O primeiro CNPJ alfanumérico foi emitido hoje.
0: A ideia é garantir a continuidade das combinações no país.
3: O CNPJ, que identifica empresas, organizações e instituições, está de cara nova. Agora, pode conter também letras e não apenas números. É o chamado formato alfanumérico. A Receita Federal emitiu o primeiro CNPJ desse tipo, com letras e números, nesta sexta-feira. O novo padrão amplia a capacidade de inscrições nos próximos anos e não impacta os CNPJs já existentes, que continuam válidos. O modelo alfanumérico também não altera os direitos, obrigações ou a situação cadastral das pessoas jurídicas já existentes. Novos CNPJs ainda podem ser emitidos apenas com números, já que o limite do sistema ainda não foi esgotado. Empresas que usam CNPJ em seus processos devem verificar se os sistemas estão preparados para receber e validar códigos alfanuméricos. A Receita Federal informou que a emissão de CNPJs neste modelo será gradual e que vai acompanhar a transição. Graziela Mendonça para a Voz do Brasil.
1: Amanhã é dia do cordelista. Você conhece essa arte brasileira?
0: A literatura de cordel faz parte da identidade cultural e carrega histórias, tradições e saberes populares passados de geração em geração.
1: Um projeto lançado no Ceará tem o objetivo de fortalecer a preservação e a difusão dessa manifestação artística por meio de atividades de formação, pesquisa e valorização de cordelistas e xilógrafos.
0: Vamos conhecer mais na reportagem de Graziele Bezerra.
4: O trabalho de um artista popular atraiu a atenção do professor Alex Canuto de Melo para o cordel. Mas o sangue nordestino também teve voz no nascimento de Sabiá Canuto, filho de maranhense com piauiense, neto de sanfoneiro, que além de professor, é poeta e cordelista.
5: Então eu fiquei encantado naquele momento, conhecendo o mestre do pife com o cordel.
6: É galinha, pato, peru, pavão em na virtude, lá vai eu fui, de avô pra neto.
5: E ele me instigou a buscar me enveredar nesse caminho da poesia popular, do cordel e achar o meu caminho também a partir daí.
4: A literatura de cordel é considerada bem cultural imaterial pelo Instituto do Patrimônio Histórico e Artístico Nacional, IFAM, desde 2018. O nome cordel vem dos cordões ou barbantes, onde os folhetos ficavam pendurados para serem vendidos em feiras. Essa expressão artística teve forte expansão no Nordeste do Brasil a partir do final do século XIX. Poesia rimada, métrica perfeita. Para o professor saber

0: criar um saber que precisa ser conhecido e preservado.
1: Então, através desse brinquedo que é o cordel e essa diversão, né? E você poder declamar, por exemplo, admiro o pica-pau no galho do angico, passo o dia inteiro, taco-taco, tico-tico, não sente dor de cabeça nem quebra a ponta do bico. Então, sem dúvida nenhuma, a gente precisa ampliar ainda mais esses acessos à literatura de cordel, né? A essa disseminação dessa cultura, né? A valorização dessa cultura.
0: Um projeto chamado Escola Brasileira de Literatura de Cordel e Xilogravura, lançado em Juazeiro do Norte, quer promover e valorizar ainda mais essa manifestação cultural. Para isso, a iniciativa do Ministério da Cultura, em parceria com as universidades regional e federal do Cariri, no Ceará, prevê atividades como seminários, oficinas, tratamento de acervos e apresentação de cantadores, poetas e xilógrafos, como explica Fanca Santos, coordenadora do projeto.
2: Serão aulas e espetáculos, nós teremos um congresso internacional de acervos muito importante, o tratamento técnico de todo um acervo que já está na UFCA, de Pedro Bandeira, Renato Casimiro, meu próprio acervo, entre outros, e vamos lançar uma linha de moda da Xilo, né, pensando na economia criativa.
0: As atividades devem acontecer até maio de 2027. A programação e informações sobre como participar serão divulgadas no perfil do Instagram, @escolabr de cordel e xilogravura. Reportagem Graziele Bezerra.
3: Mais do que museus, pontos de memória são espaços criados por comunidades para contar e guardar a sua própria história.
4: Essas iniciativas podem ser certificadas e habilitadas para obtenção de apoios, financiamentos e parcerias.
3: A certificação como ponto de memória é uma titulação concedida pelo IBRAM, o Instituto Brasileiro de Museus.
5: A 40 quilômetros de Brasília, o Centro Histórico de Planaltina reúne casarões, praças e a Igrejinha de São Sebastião. Há também um museu histórico, onde é possível conhecer objetos e o modo de viver dos habitantes do final do século XIX. Todo o centro relembra a história do município, que antes de ser incorporado ao DF, pertencia a Goiás e já era um núcleo urbano mesmo antes da vinda da capital para o centro do país. Simone Macedo, presidente e fundadora da Associação dos Amigos do Centro Histórico de Planaltina, detalha o que é possível encontrar no local.
6: Além dele contar a história até os dias de hoje, Planaltina DF, ele tem também as atividades artísticas, como montagem de exposições e também um dos principais eventos de arte contemporânea fora do eixo Brasília, né? É um ponto para que você chegue e viva o local como uma casa da época, né?
5: O Centro Histórico de Planaltina é considerado um ponto de memória, ou seja, uma iniciativa reconhecida por preservar e valorizar a história, a cultura e as memórias de um território ou grupo social. Raquel Teixeira, coordenadora de Museologia Social do IBRAM, explica qual o diferencial desses espaços.
7: Diferentemente de um museu tradicional, que tem a sua atuação baseada naquele tripé edifício, coleção ou acervo, né, e público, os pontos de memória desenvolvem processos museológicos que são baseados na relação território, memória e comunidade. Então a gente está falando de uma gama aí de processos museológicos que se dão fora dos ambientes museais tradicionalmente reconhecidos, né? São experiências que elas nascem do próprio protagonismo da comunidade.
5: Para um lugar ser reconhecido como ponto de memória, é preciso provar que a entidade responsável desenvolve programas, projetos e ações de museologia de caráter social. Com a certificação, o ponto de memória passa a estar apto a participar de políticas e instrumentos previstos para esse tipo de iniciativa, como explica Raquel Teixeira, do IBRAM.
7: Que pode favorecer a participação em editais, em parcerias com instituições públicas e privadas. É claro, observadas as regras específicas de cada um desses instrumentos, né? E é também uma ferramenta importante para que os pontos de memória possam se conhecer uns aos outros e, a partir daí, desenvolverem ações conjuntas, em parceria, fazerem cooperações.
5: Por meio de uma plataforma online, é possível cadastrar um projeto para certificação e acompanhar o processo desde a etapa de inscrição. E a população pode ter informações detalhadas sobre o histórico de atuação de cada um desses locais. O endereço é pontosdememoria.museus.gov.br. Reportagem Márcia Fernandes.
4: O prazo final para atualizar o cadastro destinado à concessão da licença de aquicultor foi prorrogado até 31 de dezembro de 2026.
3: A atividade pode ser realizada em águas marinhas, rios e lagos.
4: Entre as espécies cultivadas estão peixes, camarões, algas, rãs, peixes ornamentais, ostras e mexilhões.
3: A licença permite o trabalho dentro da lei, a comercialização sem riscos de multas e é requisito para obtenção de crédito rural.
4: Quem explica é a secretária nacional de aquicultura do Ministério da Pesca e Aquicultura, Fernanda de Paula.
8: Além de dar segurança jurídica à sua atividade, o RGP Aquicultor, ele facilita a venda do pescado produzido para a indústria de beneficiamento e também para exportação. E como funciona a atualização agora? As nossas superintendências federais de pesca e aquicultura nos estados continuam recebendo, analisando e dando andamento normal aos processos de concessão e renovação da licença. Além disso, as regras relativas ao monitoramento obrigatório da aquicultura e aos trâmites antigos de renovação estão temporariamente suspensas, garantindo um período tranquilo de transição para o produtor.
3: Mais informações na página do Ministério da Pesca em gov.br/MPA.
4: E essas foram as notícias do governo federal.
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3: Fique agora com as notícias do Poder Judiciário e do Congresso Nacional. Boa noite, bom fim de semana.
4: A gente volta na segunda-feira. Boa noite.
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11: STF suspende cobrança de mais de 255 milhões de reais em uma disputa judicial entre Petrobras e uma empresa de engenharia. TSE realiza entre 3 e 9 de agosto a primeira edição da Semana Nacional do Sistema Eletrônico de Votação. STJ define que revisão administrativa pode cancelar benefício previdenciário por incapacidade concedido judicialmente. Boa noite, eu sou Marcela Luiza. O Supremo Tribunal Federal suspendeu a cobrança de mais de 255 milhões de reais em uma disputa judicial entre a Petrobras e uma empresa de engenharia. A decisão envolve a forma como o valor da dívida deve ser corrigido. Judite Aragão.
12: A discussão é sobre o índice usado para atualizar o valor da condenação. A empresa FDS Engenharia de Óleo e Gás defendia que a dívida fosse corrigida pelo IPCA, com um acréscimo de juros de 1% ao mês. O Tribunal de Justiça do Rio de Janeiro concordou com esse cálculo. A Petrobras recorreu ao STF. A empresa alegou que a correção deveria ser feita apenas pela taxa Selic, como já definiu o Supremo em outros julgamentos. Com esse critério, o valor da dívida é de 237 milhões e 800 mil reais, quantia que já foi depositada em juízo. A diferença entre os dois cálculos passa de 255 milhões de reais. Ao analisar o caso, o ministro Alexandre de Moraes afirmou que, quando a sentença não define qual índice de correção deve ser usado e apenas faz referência à lei, deve ser aplicada a taxa Selic. O ministro lembrou que a Selic já inclui correção monetária e juros de mora. Por isso, ela não pode ser somada a outros índices. Como a sentença original não estabelecia um índice específico de atualização, Alexandre de Moraes suspendeu o cumprimento da decisão até o julgamento definitivo do processo.
11: Tribunal Superior Eleitoral dá início à primeira edição da Semana Nacional do Sistema Eletrônico de Votação. Na próxima segunda-feira, dia 3 de agosto, o TSE vai abrir a urna eletrônica para estudantes do Centro de Ensino Médio Elefante Branco, em Brasília. Juliana Cariri.
13: A atividade vai ser conduzida pelo coordenador de tecnologia eleitoral do TSE, Rafael Azevedo, e pelo ministro substituto do tribunal, Nauê Bernardo Pinheiro de Azevedo. Os dois são ex-alunos da instituição. A iniciativa busca ampliar o conhecimento dos alunos sobre o sistema de votação e também vai abordar temas como assinatura digital, sigilo do voto, fiscalização dos sistemas eleitorais, testes de segurança e as etapas de auditoria.
11: A Justiça do Trabalho reforçou o combate ao assédio eleitoral no ambiente laboral. Agora, sempre que uma ação trabalhista apresentar indícios desse tipo de prática, o juiz deverá comunicar imediatamente o caso ao Ministério Público do Trabalho e ao Ministério Público Eleitoral. Marla Lacerda.
14: A medida foi aprovada pelo Conselho Superior da Justiça do Trabalho e determina que a comunicação seja feita logo após o recebimento da ação, sem depender de pedido das partes. O objetivo é agilizar a atuação dos órgãos responsáveis e fortalecer o combate ao assédio eleitoral, sem interferir no andamento aí do processo trabalhista. A nova resolução também amplia a definição de assédio eleitoral, melhora a identificação dessas ações no sistema da Justiça do Trabalho e reforça o monitoramento dos processos, para garantir mais rapidez e eficiência no acompanhamento dos casos.
11: INSS pode cancelar administrativamente benefícios por incapacidade concedidos por decisão judicial. Esse entendimento foi adotado pelo STJ sob o rito dos recursos repetitivos. Fátima Uchoa.
15: Com a tese fixada pela primeira sessão, juízes e tribunais de todo o país devem adotá-lo em casos com a mesma questão jurídica. Para o STJ, como esses benefícios dependem da permanência da incapacidade do segurado, o INSS tem o dever legal de fazer revisões periódicas para verificar se essa condição continua existindo ou não. O cancelamento somente é válido se forem observadas as garantias do devido processo legal administrativo, com a realização de perícia médica, a notificação do beneficiário e a oportunidade de apresentar defesa antes da interrupção do benefício. O relator foi o ministro Teodoro Silva Santos.
11: 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Uma boa noite e um bom fim de semana.
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17: Eu sou Paula Groba.
18: E eu sou Ricardo Nakaoka.
17: E estes são os destaques de hoje do Jornal do Senado, que começa agora.
18: Avança projeto que cria cotas para jovens que deixam abrigos ao completar 18 anos.
17: Sancionada lei que amplia a divulgação do Disque 180 para vítimas de violência.
18: Lideranças indígenas buscam apoio do Senado para recuperação de áreas degradadas pelo garimpo.
17: Boa noite.
18: Boa noite.
17: Jovens que passaram a infância e a adolescência em abrigos ou casas-lares podem ter mais facilidade para ingressar em universidades e institutos federais.
18: A Comissão de Direitos Humanos do Senado aprovou uma proposta que cria cotas para quem deixa o acolhimento institucional ao completar 18 anos. A reportagem é de Rodrigo Rezende.
19: Um projeto aprovado na Comissão de Direitos Humanos, de autoria do senador Jorge Cajuru, do PSB de Goiás, quer garantir aos jovens que vivem ou viveram nessa situação até os 18 anos, ou seja, não foram adotados e alcançaram maioridade, uma cota nos processos seletivos para o acesso ao ensino superior e às escolas técnicas federais. O relator do projeto, o senador astronauta Marcos Pontes, do PL de São Paulo, afirma que a ideia colabora com a diversidade no meio acadêmico.
20: A proposição realiza a importante missão de conferir oportunidades a pessoas oriundas de acolhimento institucional. Lembrando que acolhimento institucional é diferente de instituições como a Fundação Casa com menores infratores. É outro tipo de público. Ademais, atua para fortalecer a diversidade nos ambientes educacionais brasileiros, garantindo que pessoas com experiências distintas possam receber e compartilhar conhecimentos essenciais para a comunidade acadêmica e para a construção de sociedade mais justa e, portanto, mais equânime.
19: Marcos Pontes incluiu no projeto uma previsão de avaliação a cada 10 anos dessa política de cotas. A proposta segue para análise da Comissão de Educação do Senado.
17: E por falar em educação, um dos principais destaques do primeiro semestre no Senado foi a aprovação do novo Plano Nacional de Educação. A lei estabelece as metas e as diretrizes que vão orientar as políticas públicas para todos os níveis de ensino até 2034.
18: O texto já foi sancionado pela Presidência da República. Repórter Márcio Maturana.
1: Já sancionado pelo Executivo, o novo Plano Nacional de Educação define diretrizes, metas e estratégias até 2034 em todos os níveis, inclusive a educação superior. Entre as metas estão garantir que todas as crianças da educação infantil estejam na escola e que pelo menos 60% das que têm até 3 anos tenham acesso a creches. A relatora da proposta na Comissão de Educação, senadora Tereza Leitão, do PT de Pernambuco, destacou um mecanismo para evitar que as metas fiquem apenas no papel.
21: Este plano tem um diferencial do anterior. Ele tem um monitoramento bienal. A fiscalização, o monitoramento estão previstos para que ele seja um plano para valer.
1: Também foram aprovados a criação da Universidade Federal Indígena, o incentivo ao empreendedorismo no ensino médio, um regime especial para estudantes impedidos de frequentar aulas por saúde, gravidez ou amamentação, e a inclusão da educação financeira, fiscal, securitária e previdenciária como tema transversal.
17: O Executivo também sancionou a lei que torna obrigatória a divulgação do serviço 180 para denúncias de violência contra a mulher.
18: Pelo texto, os serviços da Central de Atendimento à Mulher deverão ser obrigatoriamente publicizados em meios de comunicação de massa e em locais de grande circulação. Repórter Ruth Gomes.
22: Pela lei, escolas, hospitais, transportes públicos, órgãos públicos, locais de eventos, além de meios de comunicação, promoverão a divulgação de como vítimas e pessoas que têm conhecimento de que a violência está ocorrendo poderão pedir ajuda. Já o senador Wellington Fagundes, do PL de Mato Grosso, ressaltou a importância de unir forças em prol de salvar vidas, independentemente de espectro político.
23: Um tema que não tem partido, não tem ideologia e não pode mais esperar. Quando o assunto é defender a vida, não existe disputa política. Existe sim o dever de agir.
22: Relatora do projeto na Comissão de Constituição e Justiça, a senadora Mara Gabrilli, do PSD de São Paulo, resgatou o histórico da Central de Atendimento à Mulher. Ela lembrou que o serviço começou prioritariamente como um canal de orientação e, a partir de 2014, passou a registrar denúncias diretas com encaminhamento e acompanhamento junto à rede especializada.
17: Pesquisadores indígenas das regiões Norte e Centro-Oeste visitaram o Senado nesta quinta-feira para participar de uma reunião com consultores legislativos e representantes do portal E-Cidadania na Comissão de Meio Ambiente.
18: Eles querem aumentar a articulação política em prol de projetos de recuperação de áreas degradadas pelo garimpo. A reportagem é de Marcela Diniz.
24: Os pesquisadores indígenas que visitaram o Senado são dos povos Yanomami, Munduruku e Enauenê Naui. Os objetivos da visita foram conhecer mais o Senado e investir na incidência política em busca de apoio a projetos de recuperação ambiental em áreas destruídas pelo garimpo. As lideranças também querem a total desintrusão de seus territórios. O pesquisador Reginaldo Pocho Munduruku explicou que os indígenas precisam do parlamento, inclusive no orçamento, para garantir recursos para ações socioambientais.
25: A gente tem como objetivo de restaurar 106 hectares, né, dentro do nosso território. A nossa região foi degradada pela garimpo ilegal, né? Então, tudo isso impactou a nossa saúde dos povos indígenas, a vida da flora, né, como os plantios de palmeiras, açaizeiros, contaminou também o nosso alimento, o peixe, né?
0: Em reunião com consultores do Senado na Comissão de Meio Ambiente, os pesquisadores indígenas ficaram sabendo, por exemplo, da oficina legislativa oferecida pelo E-Cidadania, portal por meio do qual é possível sugerir uma ideia que poderá virar um projeto de lei de verdade. O secretário do colegiado, Ayrton Aragão Júnior, explica que essa ferramenta pode ser útil, por exemplo, nas escolas indígenas.
2: Para aproximar também os jovens indígenas e as lideranças desse processo e dessa possibilidade de participação dentro do E-Cidadania aqui no processo do Senado Federal.
0: Pesquisa da Fiocruz de 2024 mostrou que 94% dos Yanomami de 9 aldeias invadidas por garimpos tinham alto nível de contaminação por mercúrio. Entre os Munduruku, um levantamento deste ano feito com gestantes, mostra a contaminação de 97% das mulheres.
5: E os eventos climáticos extremos registrados nos últimos dias no país confirmaram a previsão dos especialistas.
18: Em dois debates realizados no Senado em maio, cientistas alertaram para a força do fenômeno El Niño este ano. Repórter César Mendes.
6: As chuvas intensas no sul e os vendavais no Rio e em São Paulo, registrados no mês de julho, confirmam o alerta dos especialistas de que o El Niño será forte este ano. Para o senador astronauta Marcos Pontes, do PL de São Paulo, é preciso aprimorar a legislação para enfrentar de forma adequada esses fenômenos.
7: Para proteger a população dos eventos que vão acontecer.
6: Segundo o climatologista Carlos Nobre, o El Niño acelera o jato de circulação atmosférica que vem do Pacífico em direção à América do Sul. E vários estudos têm apontado evidências de que o El Niño será muito forte este ano.
8: Esses eventos nos últimos dias de chuvas muito fortes no Rio Grande do Sul, isso é relacionado com o El Niño.
6: O senador Hamilton Mourão, do Republicanos Gaúcho, pediu que o Plano Nacional de Proteção e Defesa Civil determine a realização de simulações anuais nos municípios mais atingidos pelos fenômenos climáticos.
18: Com a edição de Paula Groba e trabalhos técnicos de Eliseu Caires, o Jornal do Senado fica por aqui. Acompanhe agora as notícias do Tribunal de Contas da União e da Câmara dos Deputados. Boa noite.
5: Boa noite e um bom fim de semana.
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27: O Tribunal de Contas da União apresentou os resultados de um conjunto de auditorias sobre as chamadas transferências especiais, conhecidas como emendas PIX. A fiscalização analisou 100 repasses destinados a 73 municípios e 2 estados, que somaram 198 milhões de reais. O relatório apontou problemas em 82% das transferências examinadas. Entre as principais falhas estão deficiências na prestação de contas, irregularidades em licitações, pagamentos sem comprovação e falta de transparência na aplicação dos recursos. O prejuízo potencial foi estimado em 49 milhões de reais. O tribunal fez recomendações para fortalecer o controle, aumentar a transparência e melhorar a fiscalização das emendas parlamentares. Saiba mais em tcu.gov.br.
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28: Projeto facilita acesso à justiça gratuita para inscritos no Cadastro Único.
29: Parlamentares aprovam benefícios para motoristas com bom histórico.
30: Comissões finalizam análise de proposta que incentiva o voluntariado.
31: Boa noite. Câmara finaliza a votação de projeto que incentiva voluntariado. Acompanhe os detalhes com a repórter Maria Neves.
32: Aprovado na Comissão de Constituição e Justiça da Câmara dos Deputados, projeto que estimula a atuação de jovens como voluntários em instituições de acolhimento de pessoas idosas com deficiência e crianças na primeira infância. A proposta determina ainda que os jovens voluntários também terão acesso a serviços de acolhimento durante o período de atuação. As regras serão definidas na regulamentação da lei. A relatora, a deputada Laura Carneiro, do PSD do Rio de Janeiro, explica que a medida representa mais um incentivo para aproximar jovens de pessoas idosas e com deficiência em instituições de acolhimento.
33: É uma tentativa de unir jovens com pessoas idosas e com pessoas com deficiência. Então, esse jovem, né, que está no serviço voluntário, vai ser habilitado para trabalhar nos abrigos, enfim, nas áreas de recebimento, que são de acolhimento, tanto de pessoas com deficiência como de idosos.
32: Ao apresentar o projeto, o deputado Roberto de Lucena, do Republicanos de São Paulo, argumentou que os jovens têm interesse em ingressar no mercado de trabalho e na universidade. Para ele, o Estado, ao valorizar o trabalho social e voluntário, estimula o acesso desses jovens tanto à vida acadêmica quanto ao mercado de trabalho, além de estimular o exercício da cidadania. A deputada Laura Carneiro promoveu pequenos ajustes no texto. O principal deles é uma mudança para assegurar que a participação no voluntariado não seja uma condição obrigatória para o acesso do jovem a serviço de acolhimento social. Segundo a parlamentar, a alteração é necessária para preservar a gratuidade da assistência prevista em lei. Da Rádio Câmara de Brasília, Maria Neves.
1: Trabalho.
3: O projeto que amplia reconhecimento de profissionais da radiologia deu mais um passo na Câmara. Saiba mais com a repórter Sofia Peçanha.
4: A Comissão de Constituição e Justiça aprovou o projeto que atualiza a regulamentação das profissões de técnico e tecnólogo em radiologia e de bacharel em ciências radiológicas. A proposta, já aprovada pelo Senado, altera a lei que regula o exercício das profissões da área desde 1985. Entre as mudanças está o reconhecimento formal das categorias de bacharel, tecnólogo e técnico em radiologia, além da ampliação das áreas de atuação profissional. O texto busca adequar a legislação às novas tecnologias utilizadas em exames e tratamentos de saúde, além de atividades industriais e de segurança que utilizam radiação. O projeto já havia sido aprovado pela Comissão de Saúde. Na reunião, o relator, o deputado Ricardo Silva, do PSD de São Paulo, destacou a importância desses profissionais para o funcionamento dos serviços de saúde.
9: Eles buscam beneficiar os profissionais técnicos em radiologia, os quais têm atuação relevante nos serviços de saúde, principalmente na produção de exames radiológicos indispensáveis ao diagnóstico de patologias.
4: Além de atualizar as regras para o exercício da profissão, o texto determina quem pode obter registro nos Conselhos Regionais de Técnicos em Radiologia, estabelece regras para a supervisão das técnicas radiológicas e reforça exigências relacionadas à proteção radiológica e à segurança dos trabalhadores e usuários dos serviços. Na prática, a proposta busca dar mais segurança jurídica aos profissionais ao definir quem pode atuar em cada atividade e quais são as responsabilidades de cada função. Durante a votação na Comissão de Constituição e Justiça, a deputada Érica Cocai, do PT do Distrito Federal, defendeu a proposta, afirmando que uma das principais mudanças é o reconhecimento dos tecnólogos em radiologia na legislação.
10: E por fim dizer que nós temos uma legislação que é uma legislação antiga, que não previa o tecnólogo, e tecnólogo agora vai poder fazer concurso público. Tecnólogo vai poder adentrar na saúde como tecnólogo. Portanto, é um reconhecimento.
4: Como a proposta que atualiza a regulamentação dos profissionais das técnicas radiológicas sofreu alterações durante sua análise na Câmara, ela retorna agora ao Senado para análise dessas modificações. Da Rádio Câmara de Brasília, Sofia Peçanha.
1: Justiça.
3: Inscritos no Cadastro Único para Programas Sociais, o CadÚnico, poderão ter acesso facilitado à justiça gratuita. A repórter Silvia Munhato tem os detalhes.
11: A Câmara aprovou o projeto que prevê a concessão de justiça gratuita de maneira imediata a quem estiver inscrito no Cadastro Único para Programas Sociais, o CadÚnico. A autora do projeto, a deputada Maria do Rosário, do PT do Rio Grande do Sul, diz que a mudança tem o objetivo de facilitar o acesso à justiça, evitando que a pessoa tenha que comprovar novamente que tem baixa renda.
12: Se o judiciário reconhecer o CadÚnico, essa pessoa que passou pelo Centro de Referência e Assistência Social, pelo CRAS e que está no CadÚnico, quando chegar no judiciário, o judiciário vai ter uma economia processual muito grande. Ele não precisa mais revisar documentos sobre a situação econômica da família.
11: Segundo a deputada, quem não estiver no CadÚnico, mas atender aos critérios atuais de vulnerabilidade adotados pela Justiça, continuaria tendo que fazer a comprovação de renda. A proposta que permite aos inscritos no CadÚnico acessar a Justiça gratuita sem a necessidade de comprovação de renda seguirá agora para a análise do Senado. Da Rádio Câmara de Brasília, Silvia Munhato.
1: Transportes.
28: Comissão aprova projeto que estabelece benefícios para motoristas com bom histórico. A repórter Júlia Lopes nos conta quais são.
1: Motoristas profissionais com bom histórico no trânsito poderão receber benefícios se estiverem inscritos no Registro Nacional Positivo de Condutores. A proposta do deputado Duda Ramos, do Podemos de Roraima, foi aprovada na Comissão de Viação e Transportes da Câmara dos Deputados. O Registro Nacional Positivo de Condutores é voltado ao cadastro de motoristas que não cometeram infrações de trânsito nos últimos 12 meses. Com a nova proposta, passa a constar no sistema dados como a ausência de infrações gravíssimas, participação em cursos de direção defensiva e histórico de condução sem acidentes. O relator do projeto, deputado Ricardo Aires, do Republicanos do Tocantins, explica que motoristas profissionais são aqueles que exercem atividades econômicas, como motoristas de aplicativo e caminhoneiros. Para ele, a medida beneficia não apenas os condutores, mas também os consumidores.
2: Esse projeto é importante por dois significados. Primeiro, porque ele vai, de um lado, prestigiar e demonstrar o motorista que tem boas práticas de trânsito e, por outro lado, também oferecer para a população, principalmente as pessoas que dependem desse tipo de serviço, aqueles melhores motoristas para que eles sejam contratados ou premiados na sua atividade econômica.
1: No texto, os benefícios concedidos aos condutores incluem redução no valor de seguros de veículos, acesso prioritário a vagas de emprego e condições diferenciadas em financiamentos e locações de veículos. O projeto, que busca conceder vantagens a motoristas profissionais inscritos no Registro Nacional Positivo de Condutores, inclui a medida no Código de Trânsito Brasileiro e segue agora para análise na Comissão de Finanças e Tributação. Da Rádio Câmara de Brasília, Júlia Lopes.
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26: Desenvolvimento Regional.
31: A Comissão de Desenvolvimento Urbano aprovou o uso de royalties do petróleo para financiar a tarifa zero no transporte urbano. A repórter Fabielle Pires nos conta como deve funcionar.
13: Quando o petróleo é extraído, uma parte da riqueza gerada retorna para os cofres públicos. São os royalties, recursos que podem ser usados para financiar serviços e investimentos em benefício à população. A Comissão de Desenvolvimento Urbano da Câmara dos Deputados aprovou uma proposta que destina parte dos royalties para a gratuidade nos transportes públicos do Brasil. A iniciativa é conhecida como Tarifa Zero e deve facilitar o transporte público e a mobilidade urbana. Ao apresentar o projeto, o deputado Gilmar Tato, do PT de São Paulo, defendeu que a Tarifa Zero contribui para a redução da desigualdade social, melhora a qualidade de vida nas cidades e incentiva o uso do transporte coletivo. O relator da proposta, deputado Hildo Rocha, do MDB do Maranhão, defendeu que a mudança na lei dos royalties não trará prejuízos.
14: Não vai aumentar o preço de combustível e também não vai diminuir o rendimento das empresas e vai resolver um grave problema que existe, porque no momento em que tivermos a tarifa zero de transporte público, as empresas que estiverem trabalhando, seja ela da iniciativa privada, uma concessionária ou uma empresa estatal, vai ter o dinheiro certinho lá todo mês, a tarifa atualizada, para que eles possam fazer um bom transporte público.
13: O projeto, que destina parte dos recursos dos royalties de petróleo para a tarifa zero de transporte público, segue para análise da Comissão de Viação e Transportes. Da Rádio Câmara de Brasília, Fabielle Pires.
26: Educação.
28: Comissão de Educação aprova projeto de estímulo à integração entre empresas de pequeno porte e ensino profissionalizante. A reportagem é de Maria Neves.
32: A Comissão de Educação da Câmara aprovou o projeto do deputado Júnior Mano, do PSB do Ceará, que busca estimular a integração entre instituições de ensino profissional e as micro e pequenas empresas. Pelo texto, os órgãos públicos responsáveis pela política de educação profissional e tecnológica terão de criar cadastro com vagas de emprego como forma de estimular a contratação dos formados pelas instituições de pequeno porte. Na opinião do relator, deputado Luiz Lima, do Novo do Rio de Janeiro, a iniciativa é importante porque as microempresas e empresas de pequeno porte são as que mais empregam no país, mas também são as que encontram maior dificuldade para a contratação de mão de obra qualificada.
0: A gente tem mão de obra específica escassa, que com esse projeto a gente vai ajudar a superar esse obstáculo. A gente está falando de mais profissionalização, que é a vontade dos estudantes. A gente está criando facilidade entre as instituições de ensino, públicas e privadas, para que tenha uma maior interação com o mercado de trabalho.
32: De acordo com o levantamento do SEBRAE, em 2025, as micro e pequenas empresas respondiam por cerca de 97% dos negócios ativos no país, com quase 22 milhões de empreendimentos que seriam responsáveis por 26,5% do Produto Interno Bruto Nacional. Além disso, o estudo aponta que 7 em cada 10 novos empregos formais do país estão nas empresas de micro e pequeno porte. Luiz Lima reforça que quando a educação profissional está em sintonia com as necessidades dessas empresas e articulada com programas de apoio ao empreendedorismo juvenil, há consequências positivas na formação e na integração com o mercado de trabalho. Além da criação do cadastro de vagas em micro e pequenas empresas, a proposta determina que o poder público estimule a abertura de negócios e a formalização de empresas de pequeno porte. A medida ainda prevê a oferta de apoio especial para jovens empreendedores. A proposta ainda será analisada pela Comissão de Constituição e Justiça antes de poder seguir para o Senado. Da Rádio Câmara de Brasília, Maria Neves.
6: Saúde.
31: Comissão de Educação aprova diretrizes para parto humanizado no SUS. A repórter Sofia Peçanha explica como ficou a proposta.
4: A Comissão de Educação da Câmara dos Deputados aprovou o projeto que estabelece diretrizes para tornar mais humanizado o atendimento às mulheres durante a gestação, o parto, o nascimento do bebê e o pós-parto no Sistema Único de Saúde, o SUS. Durante a votação, a comissão alterou o projeto. Em vez de apenas modificar a Lei Orgânica da Saúde para incluir regras específicas sobre o parto humanizado, o novo texto passou a reunir um conjunto mais amplo de diretrizes para atenção à gestação, ao parto, ao nascimento e ao puerpério no SUS. O projeto original previa obrigações mais diretas para o serviço de saúde, com foco na garantia de condições para o parto humanizado e na presença de acompanhante. Já o novo texto amplia esse alcance e passa a organizar princípios gerais de atendimento, com ênfase na autonomia da mulher e na estruturação da rede de atenção materna e neonatal, como ressaltou a relatora da proposta, a deputada Lídice da Mata, do PSB da Bahia.
33: Portanto, esse projeto ele sintetiza uma contribuição, uma preocupação de deputados homens e deputadas mulheres de diversos partidos. E esta é a riqueza dele. Nós estabelecemos diretrizes que visam humanizar a relação do parto, portanto, da mulher, da parturiente, com os médicos e profissionais que integram aquele momento de sua vida.
4: Entre as medidas previstas estão a garantia da presença de acompanhante escolhido pela gestante durante todo o atendimento, a possibilidade de apoio de doula, o fortalecimento da atuação de enfermeiras obstétricas, obstetrizes e parteiras tradicionais, além da ampliação do acesso à anestesia obstétrica, conforme protocolos do Sistema Único de Saúde. Segundo a relatora, a humanização do atendimento depende da qualificação permanente dos profissionais de saúde e da construção de ambientes mais acolhedores e seguros para mulheres e recém-nascidos.
33: Então, esse é um momento especial na vida da mulher, na vida de uma família, com consequências para o resto da sua vida, né, de um parto bem realizado, confortável, e por isso mesmo
6: ele merece uma série de orientações que foram aqui definidas.
4: O texto final também reuniu contribuições de 57 projetos que estavam sendo analisados em conjunto e que também tratam do atendimento neonatal. Agora, a proposta segue para análise da Comissão de Saúde. Da Rádio Câmara de Brasília, Sofia Peçanha.
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26: Economia.
8: Comissão aprova projeto que busca evitar cobrança de imposto sobre imposto. A repórter Silvia Munhato explica a questão.
11: A Comissão de Finanças e Tributação da Câmara aprovou proposta que proíbe incluir imposto na base de cálculo do próprio imposto em qualquer esfera de governo. A mudança também foi aprovada na reforma tributária em 2023, no processo de eliminação do ICMS, PIS, COFINS, IPI e ISS. Os novos tributos da reforma, o Imposto sobre Bens e Serviços e a Contribuição sobre Bens e Serviços, serão cobrados apenas no consumo de produtos e serviços, o que garante a não incidência de tributos durante as...

0: Obrigado.
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isso aí, então, a partir de agora, então, até meia-noite, é comigo mesmo, então você fica ligado aí, músicas do seu interesse, músicas que você pede, a gente roda por aqui. Uma boa noite pra você que está do outro lado nos escutando, com amor e muito carinho pra você aqui do programa Amizade Italiana. Hoje é sexta-feira, dia primeiro, não, aliás, dia 31, tô me adiantando, né? Dia 31 de julho, olha só, último dia do mês, que coisa, né? Que coisa, passa rápido, mas tudo certo por aqui também, graças ao bom Deus, depois de uma semana aí, né? Com vendavais, chuva de pedra aí, e vem mais pela frente aí, né, gente? Não é fácil, não. Tá bom? Um forte abraço aí pra você que tá ligado conosco a partir de agora. Obrigado aos patrocinadores, que graças a eles nós estamos aqui até a meia-noite, tá bom? Vamos oferecendo música já. Tem pedido, então vamos ter que ir pagando cedo pra não ficar muito na cola aí, então. A Vera Lúcia oferece... A Vera Lúcia, a Verônica... A Verônica oferece pra amiga Diana... também a Daiane oferece para a Diana, a Cátia oferece para a amiga Diana, a mãe Marilene, o pai Marquinhos, as irmãs, filha Serena também oferece aí para a Diana. Grande abraço para vocês aí na área indígena, sempre ligado conosco. Tá chegando para vocês os manuais, né, da casa vizinha aí, né? Então, os manuais, a menina do ônibus para vocês aí, tá bom? Um forte abraço, tenha uma ótima noite aí com todo o carinho do programa Amizade Italiana pra vocês aí, tá bom?

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1: 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Vamos atendendo mais aqui, vamos falando também agora do nosso, da padaria Doces e Mimos, aqui em frente ao nosso hospital. 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Vamos seguindo com nossa parte musical, lembrando que amanhã à noite, grande jantar dançante lá na comunidade Caravaggio Vanini. Não se esqueça, casa cheia com certeza, vamos estar lá amanhã de noite então, vamos estar lá com certeza lá na comunidade do Caravaggio Vanini. Amanhã eu marcarei presença lá embaixo então, nesse jantar dançante. Prepare a cerveja aí. Porque cerveja quente ninguém merece, né? Então, amanhã de noite vamos tomar cerveja lá no Caravaggio em Vanini, lá com o musical Som de Cristal. É, vai fazer a festa com a gente lá amanhã. Então, o Som de Cristal com certeza estará animando a festa amanhã de noite lá no Caravaggio Vanini, tá bom? Não se esqueça, amanhã à noite, grande jantar dançante. Você é nosso convidado especial. Se você não sabe para onde ir, já está sendo fazendo o nosso convite aí para você estar presente. Então, amanhã à noite, lá no Caravaggio Vanini. Chegando música agora, vou atendendo o pedido do meu amigo Wilson Dallagnol, que pediu Tibúrcio da Estância, né? Batizado no campo. E essa eu vou oferecendo pro meu amigo, então, né? O Wilson Dallagnol. E também pro meu amigo lá de Biraiaras, o Arno Perosa. Ô, meu amigo Arno Perosa. Quem sabe um dia desses a gente se encontre para bater um papo, né, Arno? Um abração para vocês aí de Biraiaras, que estão sempre ligados conosco, não perdem nunca a nossa programação. Também o pessoal aí de Casca aí, também sempre ligado conosco, obrigado pelo carinho. Seu Arir Ouro lá de Vanini, o pessoal de Vanini aí, que escuta por demais também. São Domingos do Sul, Sirilco, Caseiros, Lagoa Vermelha, enfim, toda a região aí que escuta muito a nossa programação. Muito obrigado pelo carinho de vocês. Está chegando então agora o Tibúrcio da Estância, batizado no campo. E logo em seguida também eu quero atender o pessoal aí de Caseiros, que estão ligados conosco. Oh, muito obrigado, pessoal de Caseiros, que pediram Rio Azul ali. Boa noite, é o Florenal de Caseiros. Pediu música Rio Azul, se atendido, agradeço, com certeza. Vamos atender sim, Florenal. Um abração para você que está ligado conosco aí de Caseiros. Ô, pessoal de Caseiros, coisa boa, né? E também o pessoal lá da área indígena aí também, que estão ligando, pedindo mais música. Vamos ter que atender todo mundo, né? Um pouquinho para cada um. A Diana oferece para Jaque, o Mano Juarez. E as amigas, né? Tá chegando o Rio Azul também pra vocês ali, tá bom? Um forte abraço, chegando então Tibúrcio da Estância. Boa noite.

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5: 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E ele convida para domingo, grande festa lá em São Domingos do Sul, é isso, né? Lá em São Domingos do Sul, então domingo, grande festa lá em São Domingos do Sul. Aí, mas festa tem várias aí que nós vamos ter que fazer hoje, né? Lá então em São Domingos do Sul, na paróquia, a participação fortalece a união das comunidades que marcam presença nessa tradicional festa. Aproveitamos para estender o convite para participar dessa programação, né? Festa do Padroeiro em São Domingos do Sul. Então, domingo, né? Domingo, então, grande festa. Então, o Salizio convida aí toda a região para estarem lá em São Domingos, tá bom? É isso aí. E vamos seguindo com nossa parte musical, vamos trazendo pro pessoal lá o Josse, meu amigo Josse, que hoje esteve em Davi Canabaro aí, atendendo o nosso pedido, né? Grande abraço aí pro Josse, todos na escuta da gente aí, pessoal aí da Desafio, grande abraço aí, Josse, obrigado pelo carinho de vocês aí. Ele que tá na audiência aí, atuando, manda para nós, corpo esgualepado, meu Deus, dentro dos buracos, olha só, com certeza, né? Não é fácil, né? Mas ele é um cara bacana aí, o pessoal muito bom aí, que atende a nossa região aí nos postos artesianos, graças a eles que às vezes dá tudo certo aí nas coisas, né? Então nós devemos muito também pelo compromisso, pela competitividade que eles fazem, né? De fazer com que a água chegue aos nossos ranchos, né? E às vezes não é fácil, né? E eles estão sempre preparados, não tem feriado, não tem que nem eu nunca vou esquecer, ano passado aí no final de ano aí precisou, e tem gente que não gosta de ser chamado nesses momentos, mas eles não, eles estiveram aí sem problema nenhum para resolver a água para a população, né? Então Parabéns a esse trabalho maravilhoso que eles prestam aí. Valeu, José, um forte abraço pra você. Está chegando o Cheiro Missioneiro. Corpo esgualepado e lá dentro daqueles buracos esgualepa mesmo, né? Então, não tem dúvida. 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Fala lá com o Diego, com todo o pessoal aí da Desafio aí, grande abraço aí. E pessoal do Poços Artesiano é o José, né? Então ele que entende do assunto e bomba, é bomba, né? Mas é água que chega na sua residência, tá bom? Forte abraço, boa noite!

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É, e essa tá saindo pro pessoal lá de Vila Flores. Logo em seguida eu vou atendendo o pedido aí do meu amigo lá de Lagoa Vermelha, que pediu a música Joaquim Emanuel, né? A minha música, o Alencar lá de Lagoa. Grande abraço, meu tocaio velho lá de Lagoa. É pros mais bonitos de Lagoa. E essa música também, a segunda música que quero mandar lá pra Maria Edi, já aproveitando lá de Lagoa Vermelha, lá pra Maria Edi, lá do Boqueirão de Lagoa Vermelha. Obrigado por sempre escutar a programação aqui do Amizade Italiana. E também a Geni lá de Gentil, que pediu Eu Duvido dos Atuais. Tá chegando para você aí também lá de Gentil. Obrigado pelo carinho de você.